0: O colegiado será composto por 15 representantes de órgãos federais e vai articular as ações das autoridades competentes para a prevenção, a fiscalização e a repressão a essa prática. Reportagem Luana Karen.
1: O Ministério do Trabalho e Emprego divulgou hoje os dados do novo CAGED.
2: O levantamento do mês de agosto mostra a criação de quase 166 mil postos formais de trabalho no mês.
3: Foram 166 mil novas vagas de trabalho de carteira assinada criadas em agosto deste ano, segundo dados do novo CAGED, o Cadastro Geral de Empregados e Desempregados. Os números mostram ainda que nos primeiros 8 meses do ano, o Brasil já alcançou mais de 1 milhão e 134 mil novos postos com carteira assinada, o que representa um crescimento de 2,41% em relação ao mesmo período de 2025. Todos os setores da economia tiveram aumento no emprego formal, como detalha o ministro do Trabalho e Emprego em Exercício, Francisco Macena.
4: Em agosto, o maior crescimento do emprego formal ocorreu no setor de serviços, que gerou 110.346 postos de trabalho. A construção apresentou o segundo maior saldo positivo, com a geração de 20.848 postos formais de trabalho. A indústria manteve um crescimento, que já vem mantendo, inclusive, já há alguns meses, que indica, inclusive, um crescimento de emprego mais estruturado.
3: Das 27 unidades federativas, 24 tiveram saldo positivo no emprego formal em agosto. Destaque para São Paulo, que criou mais de 42 mil vagas, seguido por Rio de Janeiro e Pernambuco. Com locução de Graziela Mendonça, reportagem Gabriela Noronha.
1: E o IBGE divulgou hoje os dados de ocupação da Pesquisa Nacional por Amostra de Domicílios.
2: No trimestre encerrado em agosto, os dados mostraram que a população ocupada foi de 103 milhões de pessoas no trimestre de junho, julho e agosto.
5: A taxa de desocupação ficou em 5,3% no trimestre encerrado em agosto, uma queda de 0,3% na comparação com o trimestre encerrado em maio. Os dados são da Pesquisa Nacional por Amostra de Domicílios Contínua, a PNAD Contínua, divulgada pelo IBGE. Hoje, o Brasil tem cerca de 5 milhões e 800 mil pessoas desempregadas, uma redução de 4,6% em relação ao trimestre anterior. Já a população ocupada chegou a 103 milhões e 500 mil trabalhadores, o que representa um nível de 58,9% entre as pessoas em idade de trabalhar. O rendimento médio habitual dos trabalhadores ficou em R$ 3.777, de acordo com o analista da PNAD Contínua, William Kratochil. Os setores da indústria e da construção ajudaram a impulsionar os resultados.
6: Essa redução foi motivada pelo aumento da ocupação na indústria. Teve, depois de um longo período de estagnação ou queda, volta a crescer, acompanhado também do setor da construção, que na construção de edificações, aumentou bastante o número de contratações.
5: A pesquisa também mostra que o número de trabalhadores do setor privado com carteira assinada, sem contar os empregados domésticos, chegou a 39 milhões e 500 mil pessoas no trimestre. Realizada pelo IBGE, a pesquisa acompanha regularmente o mercado de trabalho e as condições de vida da população no país. Reportagem Luciana Colares de Holanda.
1: A qualidade da carne de aves e o mel produzidos no Brasil foi aprovada pela União Europeia, segundo relatório publicado nesta segunda-feira.
2: De acordo com o parecer, o sistema de produção do país atende a todos os requisitos sanitários.
1: Com a decisão, o Ministério da Agricultura e Pecuária afirmou que não há mais impedimento técnico para que o Brasil volte a exportar carne de aves e mel para o bloco europeu.
2: A decisão é resultado de uma auditoria realizada por autoridades sanitárias que visitaram estabelecimentos brasileiros entre os dias dias 24 de agosto e 4 de setembro.
1: O governo federal solicitou que o relatório seja incluído na pauta da comissão responsável pela decisão final, agendada para 20 e 21 de outubro, e aguarda as etapas administrativas para a inclusão do país na lista de fornecedores do bloco.
2: E atenção, gestores de microempresas e empresas de pequeno porte.
1: Está valendo o novo prazo para quem quer aderir ao Simples Nacional em 2027.
2: A empresa que optar pelo Simples poderá fazer a solicitação até dia 15 de outubro de 2026.
7: O Comitê Gestor do Simples Nacional ajustou os prazos para as empresas que querem entrar ou retornar ao regime em 2027. A solicitação deve ser feita até 15 de outubro de 2026, com efeitos a partir de 1º de janeiro de 2027. Se houver débitos ou outras pendências que impeçam a opção, a regularização poderá ser feita até 30 de outubro. Já as empresas que permanecerem no Simples Nacional e quiserem recolher o IBS e a CBS pelo regime regular, vão ter outro prazo. A escolha poderá ser feita até 30 de outubro de 2026, também com validade a partir de 1º de janeiro de 2027. Essa alternativa está relacionada à reforma tributária e permite que esses tributos sejam apurados fora do documento de arrecadação do Simples Nacional. Os dois procedimentos podem ser cancelados entre 3 de novembro e 20 de dezembro de 2026. Por isso, é importante não confundir as escolhas. Uma define o enquadramento da empresa no Simples Nacional em 2027, a outra trata especificamente da forma de recolhimento do IBS e da CBS. Claudimário Carvalho, para a Voz do Brasil.
1: No próximo domingo, milhões de brasileiros vão às urnas escolher seus candidatos.
2: E esse exercício de cidadania, aposentados, pensionistas e beneficiários do INSS podem aproveitar o momento. Ele vai servir também como prova de vida.
1: A presidente do Instituto, Ana Cristina Silveira, nos concedeu entrevista e explica o porquê a prova de vida é necessária, como ela é feita normalmente e como a troca de informações com a Justiça Eleitoral vai ajudar nessa tarefa. Acompanhe.
8: Olá, presidente. Bem-vinda à Voz do Brasil mais uma vez. Um prazer ter a senhora conosco. Para a gente falar, então, de prova de vida do INSS, né? A gente queria, então, que a senhora começasse explicando por que que a prova de vida é necessária e como que ela é feita atualmente.
9: Olá, Mariana. Olá, Luciana. Olá, ouvintes da Voz do Brasil. É um prazer estar aqui com vocês para falar de um tema tão importante que é a prova de vida no INSS. A prova de vida, ela é importante, é um procedimento feito anualmente pelo INSS para evitar fraudes, para evitar que o INSS pague benefícios a pessoas que já faleceram. E hoje o INSS faz isso, uma busca dos segurados nas bases de dados governamentais e públicas. Então, não precisa o segurado, via de regra, fazer a prova de vida. Então, o INSS age proativamente, buscando esses dados nas nossas bases governamentais. E essa informação, ela é muito importante, porque anualmente, nós, neste ano, a gente precisa comprovar a vida de 38 milhões de brasileiros, de segurados do INSS. A gente já conseguiu comprovar 25 milhões e a gente ainda falta comprovar 13 milhões de vida desses segurados. E como é que é feito isso? Com um batimento dos dados das bases governamentais públicas em relação aos segurados.
1: Daqui a poucos dias nós teremos aí o primeiro turno das eleições gerais no Brasil, né? E o INSS vai aproveitar a presença do eleitor na urna como prova de vida, né? Como é que funciona essa interação? É o TSE que fornece essa informação para o INSS?
9: Isso mesmo. É mais uma forma de comprovação da vida desse segurado. Então, o TSE, que tem uma base que é consolidada, que é uma base que é importante, eles conseguem fazer, após a votação, enviar esses dados para o INSS e, com isso, a gente consegue fazer a comprovação da vida e continuar com esse benefício ativo.
8: Agora, é importante aqui a gente destacar, né, que o voto é um exercício de cidadania, mas se a pessoa não for votar por algum motivo, inclusive por não ser obrigada, né, no caso das pessoas com mais de 70 anos, existem outras formas de comprovação de vida, né, presidente? Ou seja, se a pessoa perder a oportunidade no voto,
2: ela não vai ter o benefício ou a aposentadoria dela suspensa por isso?
9: Essa pergunta é muito importante. A finalidade dessa conversa aqui não é criar pânico. Então, se os nossos segurados, os beneficiários, não forem votar, temos diversas outras formas de fazer o batimento desses dados. Através, por exemplo, do CadÚnico único, de um comparecimento a uma perícia médica. Também, se eles não conseguirem fazer essa comprovação nos primeiros 10 meses após a última prova de vida, o INSS ainda notifica esse segurado para que, no prazo de 60 dias, eles possam comparecer a uma agência bancária onde eles recebem seu benefício ou fazer um acesso no meu INSS através da biometria.
1: Só reforçando, presidente, quem votar, então, não precisa fazer prova de vida por um ano.
9: Isso mesmo. A prova de vida no INSS, ela vale por um ano. E durante esse um ano, o INSS vai buscando os dados na base governamental para evitar que o segurado precise fazer algo para comprovar. A gente só vai solicitar essa comprovação se não conseguir encontrar dados nas bases públicas.
2: Agora, o que acontece quando a pessoa não faz a prova de vida? Ou seja, vocês buscam ali alguma movimentação que comprove que ela esteve viva, né, nesse período de um ano, estava viva. E o que acontece quando não é encontrado isso? O benefício dela é suspenso imediatamente? Ela é convocada a comparecer? Como é que funciona?
9: Primeira, a prova de vida, ela é para benefícios de longa duração. Então, benefício por incapacidade, benefício assistencial, aposentadorias e pensões. Então, se o segurado, durante os 10 meses da última prova de vida, não fizer nenhuma ação, por exemplo, um empréstimo consignado com biometria, ou não fizer um CadÚnico, o INSS ainda faz a solicitação. Em 60 dias, ele não comprovando, a gente bloqueia o benefício, suspende temporariamente, mas assim que o segurado faz a prova de vida, esse benefício, ele é reativado automaticamente, sendo pago todos os atrasados. Então, não há perda para o segurado, isso é bom para deixá-los tranquilos.
1: E é sempre bom lembrar dos golpes, né, presidente? Se a pessoa receber algum contato solicitando dados pessoais, identificação facial, biométrica, e achar alguma coisa suspeita, como é que ela pode se informar se se trata mesmo do INSS?
9: A primeira coisa que precisa ser feito é ligar para 135 de segunda a sábado, de 7 às 22 horas, para ter certeza que foi o INSS, ou entrar no aplicativo Meu INSS, onde tem lá um serviço, prova de vida, que ele pode verificar quando foi feita a última prova de vida e se está devendo essa informação. E nessa pergunta, é importante frisar que o INSS não envia links, que o INSS não pede dados. Então, o segurado que recebeu uma mensagem do WhatsApp, um SMS, um e-mail com links, é bom não clicar e entrar diretamente em contato com o INSS.
2: Sempre é bom a gente reforçar aqui. Central 135, você diz que aí do seu telefone 135, o aplicativo Meu INSS, que também é possível baixar em qualquer plataforma, né, presidente?
9: Isso mesmo, e que tem um serviço específico lá, muito claro, onde o segurado pode ter certeza se a informação do pedido da prova de vida é verdade ou não.
2: Muito bem, nós conversamos com Ana Cristina Silveira, presidente do INSS. Muito obrigada, presidente, pela sua entrevista à Voz do Brasil.
9: Obrigada, e é importante dizer que não criem pânico. Se for possível, votem para fazer sua prova de vida, mas há outros meios também de fazer a comprovação.
2: A conta de luz virá sem cobrança extra em outubro.
1: Isso porque a bandeira tarifária será verde no próximo mês.
10: A conta de luz terá bandeira verde em outubro. Com isso, os consumidores não terão cobrança adicional da bandeira tarifária no próximo mês. A mudança da bandeira amarela para a verde foi confirmada pela Agência Nacional de Energia Elétrica, a ANEEL. Segundo a agência, o aumento das chuvas nas regiões sul e sudeste ajudou a estabilizar o nível dos reservatórios das hidrelétricas. Com condições mais favoráveis para a geração de energia, será possível reduzir o uso de fontes mais caras, como as usinas termoelétricas. O sistema de bandeiras tarifárias indica, mês a mês, as condições e os custos da geração de energia no país. Na bandeira verde, não há acréscimo na conta de luz. Entenda como funcionam as bandeiras em gov.br/ANEEL. Thaísa Vitória para a Voz do Brasil.
2: Cerca de 2.500 indígenas Yanomami, em Roraima, recebem até amanhã médicos especialistas do Ministério da Saúde, sem precisarem buscar atendimento nos centros urbanos.
1: A expedição do SUS no Polo Base Surucucu realiza procedimentos entre exames e consultas nas áreas de pediatria, clínica médica e saúde da mulher.
2: Os atendimentos priorizam crianças com desnutrição e problemas respiratórios, além de gestantes, idosos com doenças crônicas e casos graves de malária nas mais de 30 comunidades da região.
1: Os serviços são oferecidos no Centro de Referência em Saúde Indígena Chapuri e Yanomami e nas áreas de difícil acesso.
2: A secretária de Saúde Indígena do Ministério da Saúde, Lucinha Tremembé, destaca a importância da nova expedição.
11: A ida dos especialistas para dentro do território é de suma importância para que mitigamos e chegamos aí a uma redução considerável de tempo de espera e com isso a redução de óbitos por causas evitáveis.
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13: Oi, meu nome é Larissa Ferreira e a minha pergunta é: quantas redações eu devo treinar por mês?
14: Sobre redação, quem vai responder é o professor José Aguilera.
15: Você fazendo uma redação por semana, a cada 15 dias, em que você dialogue com um professor, com uma professora, que você reescreva a partir dos erros, limites, desvios que forem encontrados, está de bom tamanho. Escrever semanalmente é bom. Eu recomendaria, inclusive, para que se você tem aí alguma limitação, um desafio para a escrita, se permita escrever pelo menos diariamente um parágrafo num caderninho seu, como foi o seu dia? Escreva um parágrafo somente dizendo: hoje o meu dia foi assim. Neste dia, observei tais coisas. O meu destaque para esse dia, escreva um parágrafo pelo menos por dia para que você exercite a disciplina do parar, pensar e escrever.
14: É isso aí. Se prepare e acompanhe as nossas dicas toda terça-feira aqui na Voz do Brasil e também na radiogov.ebc.com.br.
1: Instituições interessadas em apresentar projetos pela Lei de Incentivo ao Esporte vão ter até o dia 18 de outubro para apresentarem as propostas.
2: Os detalhes vamos ouvir agora na reportagem de Cleide Lopes.
16: A Lei de Incentivo ao Esporte permite que pessoas físicas e empresas destinem parte do imposto de renda devido para financiar projetos esportivos e paradesportivos. São projetos como o do Instituto Reação, no Rio de Janeiro, fundado há mais de duas décadas pelo judoca e medalhista olímpico Flávio Canto.
17: Resolvi dar aula de judô sem saber ainda do alcance, da força, e fui percebendo rapidamente que era muito poderoso. O Reação hoje está em 10 polos, está em 5 estados, e a nossa missão é gerar impacto real, né? Todo aluno que está lá tem uma estrutura de transformação robusta, dentro e fora do tatame, né? Em sala de aula e no tatame. E a lei de incentivo, quando aparece, muda muito o patamar do que a gente faz.
16: Os projetos atendem crianças, adolescentes e adultos de todo o país. E aqueles voltados à inclusão social recebem o incentivo maior, como explica o diretor de programas de políticas ao esporte do Ministério do Esporte, Frederico Costa da Silva.
18: Nós temos na própria lei uma possibilidade que aumenta a restituição do imposto de renda, que chega a 2% para a pessoa jurídica, pode chegar a 4% se for em área de vulnerabilidade social. Então isso é uma maneira de incentivar, como a própria lei diz, as entidades a aportarem naquilo.
16: No ano passado foram apresentados mais de 5.600 projetos e está aberto até o dia 18 de outubro o prazo para que organizações sem fins lucrativos e pessoas físicas e jurídicas de natureza esportiva escrevam propostas para garantir recursos da Lei de Incentivo ao Esporte em 2027. As entidades proponentes deverão se cadastrar previamente no Sistema de Leis de Incentivo, plataforma digital do Ministério do Esporte. Reportagem Cleide Lopes.
1: No momento da inscrição é preciso observar os requisitos e as orientações disponíveis no sistema e apresentar corretamente a documentação exigida.
2: Para mais informações, acesse gov.br/esporte e clique na aba Ações e Programas.
1: Quem vai fazer a reaplicação do Exame Nacional para a Certificação de Competências de Jovens e Adultos, o Enseja, de 2026, já pode consultar o local da prova.
2: O Enseja é gratuito e voltado a jovens e adultos que não concluíram o ensino fundamental ou médio na idade adequada.
1: Para quem busca a certificação do ensino fundamental, o exame será no dia 6 de outubro. Já para o ensino médio, a reaplicação acontece no dia 7.
2: Os locais estão disponíveis no cartão de confirmação de inscrição no sistema Enseja.
1: A partir de amanhã, as vigilâncias sanitárias de todo o país vão ter novas funcionalidades no Sistema Nacional de Controle de Receituários.
2: Entre as mudanças está a atribuição de numerações destinadas às notificações de receita eletrônica.
1: Outra novidade será a possibilidade de atribuir no Sistema Nacional de Controle de Receituários numerações destinadas à emissão de notificações de receitas eletrônicas.
2: Mas os usuários devem estar vinculados à instituição no cadastro da Anvisa.
1: Mais informações você encontra em gov.br/anvisa.
2: E essas foram as notícias do governo federal.
1: Uma realização da Secretaria de Comunicação Social da Presidência da República.
2: Produção da empresa Brasil de Comunicação.
1: Fique agora com as notícias do Poder Judiciário e do Congresso Nacional. Boa noite.
2: Boa noite, até amanhã.

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1: Você vai ouvir agora notícias do Poder Judiciário.
2: Conselho Nacional de Justiça apresenta medidas para ampliar a segurança e a transparência dos precatórios.
3: Grupo de trabalho sobre modernização do sistema de justiça avança para análise de propostas.
2: Justiça do Trabalho condena a empresa de agrotóxicos por assédio eleitoral.
3: Boa noite, eu sou Marcela Luiz.
2: E eu sou Walter Lima.
3: Ao completar um ano como presidente do Supremo Tribunal Federal e do Conselho Nacional de Justiça nesta terça-feira, o ministro Edson Fachin apresentou diversas providências que têm sido adotadas para a construção da Política Nacional para o Tratamento Adequado dos Precatórios.
2: As medidas foram apresentadas durante a sessão do CNJ. A Micela Alves.
4: O objetivo de todas as medidas anunciadas é dar mais segurança, transparência e rastreabilidade aos créditos judiciais. Entre os feitos, Fachin destacou o lançamento da calculadora do cidadão de precatórios.
5: E uma calculadora de precatórios, que permitirá a qualquer pessoa conhecer o valor atualizado de seu crédito. Em novembro, será a vez do Painel Nacional de Dados, reunindo pela primeira vez informações sobre os precatórios de todo o Brasil.
4: O trabalho inclui diálogo com o Banco Central do Brasil, a Comissão de Valores Mobiliários e a Advocacia Geral da União.
3: O Grupo de Trabalho sobre Modernização do Sistema de Justiça realizou reunião no Supremo Tribunal Federal para consolidação das propostas recebidas.
2: O presidente do Supremo, ministro Edson Fachin, criou a comissão para formular propostas estruturais de curto, médio e longo prazo. Marcelo Della Libera.
6: O processo de participação social recebeu contribuições de 87 instituições, com centenas de propostas, como destaca o presidente do grupo de trabalho, Fernando Facuri Scaffi.
7: São centenas de propostas, porque vários grupos desdobraram aquilo em todos os itens aqui colocados, todos.
6: Entre as propostas apresentadas está o tema da inteligência artificial, como destaca o relator do grupo de trabalho, Neide Barros Belo Filho.
8: A outra gama de propostas foi a que gerou talvez mais discussão da última vez, talvez seja mais novidadeira delas, giram em torno de inteligência artificial e as plataformas eletrônicas também.
6: Os 6 subgrupos terão até 13 de outubro para organizar os trabalhos, discutir e votar as propostas sob sua responsabilidade.
3: Uma empresa de agrotóxicos foi condenada ao pagamento de indenização de R$100 mil por danos morais coletivos.
2: A condenação é referente a práticas configuradas como assédio eleitoral durante as eleições presidenciais de 2022. A decisão é da Justiça do Trabalho em Minas Gerais. Breno Perrucci.
9: De acordo com a ação ajuizada pelo Ministério Público do Trabalho, a empresa coagiu empregados a votarem em um candidato específico, sob ameaça de perda de emprego e com promessas de vantagens, como o 14º salário. Além da indenização, a decisão obriga a empresa a evitar qualquer prática irregular, sob pena de multa.
3: O STJ marcou datas para julgamento em sessões virtuais dos primeiros casos que serão submetidos ao chamado filtro da relevância da questão federal.
2: Os julgamentos deverão ocorrer de 30 de setembro, a partir das 11h30 da manhã, até 7 de outubro. Fátima Uchoa.
10: O ministro Sérgio Cuquina, presidente da Comissão Gestora de Precedentes, Jurisprudência e Ações Coletivas, incluiu as demandas na pauta das 3 sessões especializadas do STJ. As partes e os procuradores poderão acompanhar as votações em tempo real. Em regra, a relevância da questão federal será analisada em sessão virtual e, se ela for reconhecida, os pedidos principais dos casos serão julgados depois em sessão presencial. Vale destacar que, embora todo o processo seja importante e mereça a atenção da Justiça, o papel do STJ é definir entendimentos que ultrapassem os interesses individuais das partes, como prevê o filtro da relevância.
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3: Uma boa noite.
2: E até amanhã.
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12: Eu sou Humberto Pinheiro e estes são os destaques de hoje do Jornal do Senado, que começa agora. Proposta cria o LGBTicídio e prevê pena de até 40 anos de prisão. Acesso de idosos a tecnologias para melhorar saúde mental aguarda votação na CDH. Consultor legislativo analisa causas de abstenção maior na votação para senador. Boa noite. Uma proposta recém-apresentada no Senado tipifica homicídios motivados por discriminação contra pessoas LGBTQIAPN+. O texto torna LGBTicídio crime hediondo e agrava penas para outras formas de violência. Repórter Pedro Pincer.
13: Um novo projeto no Senado cria o crime autônomo de LGBTicídio. A proposta define o delito como homicídio motivado por discriminação relacionada à orientação sexual, à identidade ou expressão de gênero, ou às características sexuais da vítima, reais ou presumidas, e prevê pena de reclusão de 20 a 40 anos. O projeto também propõe incluir o LGBTicídio no rol de crimes hediondos e alterar o Código Penal, a Lei das Contravenções Penais e a Lei Antirracismo. O senador Paulo Paim, do PT do Rio Grande do Sul, destacou os dados da violência contra essa população no Brasil.
14: Essa escalada de violência, agressão, morte, assassinatos, representa uma violação sistemática dos direitos fundamentais. A vida tem que estar sempre em primeiro lugar. A vida, a dignidade, a liberdade, a segurança, garantir que o Estado deve assegurar a todos. E a evidência é que não estamos diante de ocorrências isoladas.
13: Dados do 20º Anuário Brasileiro de Segurança Pública referentes a 2025 registram 3.481 ocorrências de racismo por homofobia ou transfobia, alta de 35,6% em relação ao ano anterior.
12: A Comissão de Direitos Humanos pode votar projeto que garante o acesso a tecnologias para preservar a saúde mental e intelectual da pessoa idosa. Repórter Patrícia Oliveira.
15: A proposta leva em conta o acelerado envelhecimento da população e o aumento da doença de Alzheimer e de transtornos como a depressão. Além de auxiliar a saúde mental, o projeto também prevê a capacitação no uso dessas tecnologias para a estimulação intelectual por meio de aplicativos e ferramentas digitais que exercitam funções mentais. Com a inclusão digital, os idosos vão poder ainda ampliar o acesso aos serviços de saúde por teleatendimento e monitoramento remoto, além de reduzir o isolamento social, como destacou a senadora doutora Eudócia, do PSDB de Alagoas.
16: Ao estimular autonomia, participação social e aprendizado contínuo, elementos essenciais para o envelhecimento ativo e saudável.
15: De acordo com o IBGE, o Brasil tem cerca de 9.700.000 pessoas com 70 anos ou mais.
12: A Comissão de Assuntos Econômicos pode votar uma proposta que destina a renda de um concurso de loteria por ano ao Fundo Nacional para Calamidades Públicas. O texto também determina que os recursos reforçam a preparação de estados e municípios para enfrentar desastres naturais e eventos climáticos extremos. Repórter Marcela Cunha.
17: O projeto do senador Fernando Dueire, do PSD de Pernambuco, prevê que a renda líquida de um concurso anual de loterias seja destinada ao Fundo Nacional para Calamidades Públicas, Proteção e Defesa Civil, o FUNCAP. O valor corresponde ao que restar da arrecadação depois do pagamento dos prêmios, do imposto de renda sobre as premiações e dos custos de manutenção da loteria. Dueire afirma que o reforço no fundo pode ajudar estados e municípios a se prepararem para eventos extremos.
18: Os recursos permitirão que estados e municípios se preparem melhor para os desastres naturais, investindo em infraestrutura resiliente e em sistemas de alerta.
17: Na Comissão de Assuntos Econômicos, o relator, senador Hamilton Mourão, do Republicanos do Rio Grande do Sul, recomenda a aprovação do projeto com as mudanças feitas pela Comissão de Infraestrutura, entre elas, a que garante que a nova destinação não reduz os valores do dos fundos que já recebem recursos dessas loterias.
12: Está na Comissão de Educação uma proposta que inclui nos projetos pedagógicos das escolas o atendimento adaptado para alunos com deficiência ou com necessidades específicas. De acordo com o texto, as escolas também deverão prever a institucionalização do atendimento educacional especializado, que é o conjunto de estratégias para eliminar barreiras que dificultam a aprendizagem. O objetivo da iniciativa é permitir que o ensino seja adaptado às características e necessidades dos estudantes, favorecendo a participação e o aprendizado em igualdade de condições. A medida já recebeu aval da Comissão de Direitos Humanos, onde teve parecer favorável do senador Flávio Arnes, do PSB do Paraná. Na ocasião, o relatório foi lido pela senadora Damaris Alves, do Republicanos do Distrito Federal. Ela destacou que os projetos pedagógicos das instituições de ensino devem incluir as flexibilizações necessárias, levando em consideração as particularidades dos estudantes.
19: Que o projeto pedagógico da escola deverá contemplar a flexibilização dos currículos, das metodologias, dos recursos educativos e dos processos avaliativos diferenciados.
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12: A taxa de votos brancos, nulos e abstenções nas eleições para o Senado costuma ser significativamente maior do que na disputa pela Câmara dos Deputados. Nas eleições de 2022, por exemplo, a soma de brancos e nulos para o Senado atingiu 18,7%, quase o dobro da registrada para os deputados federais. As informações com o repórter Douglas Castilho.
23: Enquanto a Câmara é eleita pelo sistema proporcional, com muitos candidatos em disputa e números de registro parecidos, o Senado adota o sistema majoritário, com menos candidatos, números muito diferentes e, por isso, uma digitação errada pode levar ao voto nulo mais facilmente. O consultor legislativo do Senado, João Trindade, ainda chamou a atenção para outro ponto: a falta de compreensão sobre a forma específica de renovação do Senado.
24: A gente tem um problema até de educação política mesmo do cidadão. Muita gente nem entende essa alternância de que numa eleição a gente elege um senador, na eleição seguinte elege dois senadores. Tem muita gente que descobre que tem um segundo voto para o Senado lá na hora.
23: A melhor dica é levar a cola com os números dos candidatos anotados e na ordem em que aparecerão na urna: deputado federal, deputado estadual ou distrital, senador 1, senador 2, governador e presidente.
12: Hoje, 29 de setembro, é o Dia Mundial do Coração. A data incentiva a prevenção de doenças cardiovasculares. O Senado tem projetos de lei que tentam reduzir o índice dessas doenças. A reportagem é de Márcio Maturana.
25: Uma em cada três pessoas morre de doença cardíaca. Por isso, 29 de setembro é o Dia Mundial do Coração. O Senado analisa projetos de lei que podem contribuir para diminuir essas estatísticas. Na Comissão de Assuntos Sociais, está em discussão uma proposta que cria a Política Nacional de Prevenção e Controle das Doenças Cardiovasculares, no SUS. O texto é relatado pelo senador Dr. Irã, do PP de Roraima, que defende rapidez na aprovação.
26: É do interesse da sociedade, é de interesse do povo brasileiro, principalmente o povo que utiliza o nosso Sistema Único de Saúde, que é o nosso maior patrimônio em termos de saúde no país e o maior do mundo.
25: A comissão analisa também outro projeto que busca a proteção de grupos vulneráveis, como idosos, e pode reduzir o risco de eventos cardiovasculares agudos associados a infecções.
12: Com trabalhos técnicos de Eliseu Caires, o Jornal do Senado fica por aqui. Acompanhe agora as notícias da Câmara dos Deputados. Boa noite e até amanhã.
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4: Câmara inclui abandono afetivo como regra para definir pensão alimentícia.
5: Frente da Saúde Mental lança guia para a regulamentação do ECA digital.
6: Relatório identifica 500 bilhões de reais em prejuízo anual com a pirataria.
7: Boa noite. Relatório apresentado na Câmara apontou o prejuízo de 500 bilhões de reais por ano com a pirataria. O texto também sugere a criação de uma agência antimáfia, como informa o repórter José Carlos Oliveira.
8: A Comissão Externa sobre Atos de Pirataria e Agenda Brasil Legal aprovou o relatório parcial do deputado Júlio Lopes, do PP do Rio de Janeiro. O texto consolida denúncias apuradas nas audiências públicas e sugere propostas legislativas de combate mais efetivo à pirataria, contrabando, descaminho, sonegação fiscal e contrafação, ou seja, imitação ou cópia não autorizada. Segundo o relator, essas práticas provocam um prejuízo anual de cerca de 500 bilhões de reais, considerando as perdas dos setores econômicos e a evasão tributária.
9: O que se consolidou no país nos últimos anos é uma economia subterrânea bilionária, altamente sofisticada, intrinsecamente articulada, com engrenagens do crime organizado transnacional, das facções armadas e das milícias territoriais.
8: O deputado identificou um processo de canibalização do mercado formal no Brasil por meio do controle territorial exercido por criminosos sobre a distribuição compulsória de botijões de gás e de serviços clandestinos de telecomunicações, a adulteração e o furto de combustíveis, o contrabando de cigarros e defensivos agrícolas, o desvio de energia elétrica, a invasão de plataformas de comércio eletrônico por produtos copiados e medicamentos falsificados. Para reverter esse quadro, Júlio Lopes defendeu transformação estrutural na capacidade de fiscalização do Estado, com investimento maciço em inteligência artificial, rastreabilidade de produtos, modernização do marco aduaneiro e urgente responsabilização dos intermediários digitais e marketplaces. O relatório é acompanhado de 3 proposições legislativas da Comissão Externa. Uma delas altera a Constituição para criar a Autoridade Nacional de Enfrentamento às Organizações Criminosas. Lopes a chamou de agência antimáfia.
9: Essa ação, da ação antimáfia, visa identificar exatamente aqueles que estruturam dentro do setor organizado o fornecimento e a sobrevivência de verdadeiras máfias em setores importantes como o gás no Brasil.
8: Um projeto de lei cria o SINEOC, Sistema Nacional de Enfrentamento às Organizações Criminosas, com foco na articulação de vários órgãos públicos. O deputado garantiu que o sistema proposto não se choca com os já existentes, como o Sistema Único de Segurança Pública e a Estratégia Nacional de Combate à Corrupção e à Lavagem de Dinheiro.
9: O SINEOC não pretende substituir a mecanismos já consolidados. Seu propósito é diverso. É qualificar a articulação estratégica voltada especificamente à asfixia patrimonial, financeira e logística das organizações criminosas. A investigação de sua infiltração em mercados regulados, a cooperação internacional em casos de projeção transnacional.
8: O terceiro projeto da comissão reforça o combate à pirataria no comércio eletrônico e a pena em caso de violação de direitos de propriedade intelectual.
9: Queremos que haja imediato perdimento das mercadorias a fim de dar celeridade a esse procedimento.
8: Júlio Lopes explicou ter optado pelo relatório parcial porque outras sugestões vão depender da configuração do governo eleito em outubro. Após a aprovação do relatório, foi lançado o Movimento Brasil Legal, também com foco no combate à pirataria. A comissão ainda aprovou requerimento para futuro debate sobre os impactos da publicidade de apostas online e de jogos de azar veiculada por plataformas de redes sociais e big techs. Da Rádio Câmara de Brasília, José Carlos Oliveira.
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20: Transportes.
27: Covatti Filho, do PP do Rio Grande do Sul, defende a proposta de emenda à Constituição que limita o valor do IPVA a 1% do preço de mercado do veículo. O texto também muda a base da forma de cálculo do imposto, que passa a considerar o peso de fábrica do automóvel.
7: A PEC, apoiada por Covatti Filho, ainda prevê a possibilidade de os estados concederem descontos no IPVA para veículos menos poluentes. A mudança busca tornar a cobrança mais previsível com base nas características físicas dos automóveis, em vez de considerar apenas o valor de mercado.
1: Projetos de Guilherme Uchoa, do PSD de Pernambuco, exige que veículos oficiais da administração pública passem por regularização antes de serem leiloados. A medida estabelece a checagem obrigatória do Renavam e da base de índice nacional antes da transferência.
7: De acordo com Guilherme Uchoa, os órgãos públicos devem responder por problemas ocultos que impeçam o licenciamento pelo comprador. Para o deputado, a exigência protege o cidadão contra fraudes e impede o leilão de veículos oficiais com irregularidades graves.
20: Agricultura.
1: Luciano Amaral, do PSD de Alagoas, apoia projeto que incentiva a plantação de hortas urbanas e a compra pública de alimentos produzidos perto dos locais de consumo. Relator na Comissão de Agricultura, ele aponta que a produção pode reduzir os custos de abastecimento.
7: Luciano Amaral afirma que a medida também pode ampliar a oferta de alimentos frescos, gerando renda em regiões que ainda dependem do transporte por longas distâncias. O parecer do congressista sugere a retirada do prazo de 180 dias para a regulamentação da futura lei.
1: Ricardo Salles, do Novo de São Paulo, defende projeto que proíbe os conselhos profissionais de cobrarem anuidades de empresas cuja atividade principal não seja privativa de profissão regulamentada. Segundo o deputado, a medida beneficia agroindústrias, produtores rurais e construtoras que contratam técnicos habilitados.
7: A proposta também anula autuações, multas e processos administrativos em andamento que estejam em desacordo com as novas regras. Ricardo Salles argumenta que a cobrança atual gera custos duplicados e indevidos para o setor produtivo.
20: Educação.
1: Emanuel Pinheiro Neto, do PSD de Mato Grosso, apresentou projeto que inclui estudantes com dislexia entre os beneficiários da educação especial. A proposta altera a lei de diretrizes e bases da educação para assegurar o reconhecimento desses alunos em programas de ensino especializado.
7: Emanuel Pinheiro Neto explica que, embora a legislação já preveja acompanhamento, alunos com dislexia ainda não são reconhecidos como público da educação especial. Ele argumenta que a matéria busca corrigir essa diferença para que as escolas recebam recursos específicos.
20: Cultura.
1: Tetinha, do PL do Maranhão, é autora de projeto que reconhece o festejo de São Raimundo Nonato dos Mulundus, em Vargem Grande, como manifestação da cultura nacional. Realizada todos os anos em agosto, a celebração reúne romeiros em missas, novenas e procissões.
7: Tetinha argumenta que a festa preserva tradições transmitidas entre gerações, fortalecendo a identidade cultural do Maranhão. A deputada ressalta que a celebração também movimenta o turismo religioso e o comércio local.
20: Saúde.
1: A Frente Parlamentar para a Promoção da Saúde Mental lançou um guia para a regulamentação do ECA digital. A repórter Silvia Munhato traz mais detalhes sobre a iniciativa.
2: O Instituto de Estudos para Políticas de Saúde, o IEPS, o JUNTO, Iniciativa Brasileira de Saúde Mental de Crianças e Adolescentes, e a Frente Parlamentar Mista para a Promoção da Saúde Mental lançaram o guia A Gente Usa, A Gente Decide. O guia pretende apoiar a implementação do ECA digital a partir da experiência do usuário jovem. Foram ouvidos jovens de várias regiões do país que construíram 14 recomendações para a regulamentação da lei, como explicou o presidente da Frente Parlamentar, deputado Pedro Campos, do PSB de Pernambuco.
3: Por isso, o guia A Gente Usa, A Gente Decide é fundamental para que nós possamos falar com os tomadores de decisão, com aqueles que estão escrevendo os decretos, implementando a legislação na prática e colocar a perspectiva das juventudes nesse processo. E que a gente possa sempre garantir que o espaço digital seja um espaço de garantia de saúde mental, de promoção da saúde mental dos jovens e não um espaço de adoecimento dessas populações.
2: Entre as recomendações do guia estão a segurança por idade e supervisão parental, o controle efetivo de tempo de uso, o uso de algoritmos orientados ao bem-estar e a proteção contra padrões irreais de aparência. O guia A Gente Usa, A Gente Decide pode ser encontrado na página ieps.org.br. Da Rádio Câmara de Brasília, Silvia Minhato.
7: Carlos Sampaio, do PSD de São Paulo, quer instituir o marco legal da reprodução humana assistida. O projeto regulamenta procedimentos como a fertilização in vitro e a seção temporária do útero, fixando a idade limite de 50 anos para gestantes e proibindo a comercialização de embriões.
10: Carlos Sampaio acredita que a falta de uma legislação específica sobre a medicina reprodutiva gera insegurança jurídica e sobrecarrega os tribunais. Ele acrescenta ainda que o texto autoriza a reprodução pós-morte mediante autorização expressa do falecido.
7: Alice Portugal, do PCdoB da Bahia, é autora de projeto que criminaliza a divulgação de notícias falsas sobre vacinas. Segundo a deputada, a medida busca combater a desinformação e proteger a população de doenças preveníveis por imunização.
11: Com tanta fake news sobre vacina, era necessário fazer um alerta à sociedade brasileira que não vacinar pode trazer de volta males que haviam sido exterminados do Brasil. Agora, por exemplo, estamos tendo vários casos de sarampo em São Paulo. E o sarampo havia sumido do nosso mapa de infecções, das chamadas doenças tropicais. Também poliomielite. Então não é possível você achar que vai ter novamente uma geração de pessoas sequeladas com deficiência por conta de um vírus terrível. Terrível, que pode matar e que com uma simples gota sublingual você consegue impedir que o ser humano desenvolva deficiências físicas.
10: O texto de Alice Portugal prevê detenção de 1 mês a 1 ano e multa para quem divulgar notícias falsas sobre vacinas previstas nos programas públicos de imunização. A proposta está em análise na Comissão de Constituição e Justiça da Câmara.
20: Segurança Pública.
7: Célio Studart, do PSD do Ceará, apresentou o projeto que proíbe a publicidade e a promoção de plataformas de conteúdo sexual e de acompanhantes em locais públicos. A restrição abrange vias públicas, transporte coletivo, praças, parques e eventos culturais e esportivos.
10: A proposta também proíbe que clubes, ligas e entidades esportivas tenham contratos de patrocínio com esse tipo de site. Na avaliação do deputado, a medida protege crianças e adolescentes da exposição precoce a conteúdos adultos em ambiente público.
7: Simone Marqueto, do PP de São Paulo, apresentou o projeto que obriga emissoras de televisão a divulgar gratuitamente informações sobre pessoas desaparecidas. Pela proposta, familiares ou representantes legais poderão solicitar a veiculação, que deverá começar em até 48 horas após a entrega do boletim de ocorrência.
10: Simone Marqueto considera que a televisão pode ampliar o alcance das buscas. O projeto também prevê a divulgação da foto do local do desaparecimento e de canais oficiais para contato em horários de ampla audiência.
7: Projeto de Antônia Lúcia, do MDB do Acre, autoriza o uso de mecanismos de choque elétrico não letal em tornozeleiras eletrônicas usadas por agressores enquadrados na Lei Maria da Penha. A deputada explica que o dispositivo seria acionado caso o agressor descumprisse a medida protetiva.
10: Pela proposta, o choque seria aplicado de forma gradual, podendo chegar à incapacitação física temporária em caso de insistência. Para Antônia Lúcia, a medida reduz a vulnerabilidade da vítima e pode evitar feminicídios.
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20: Justiça.
7: A Câmara aprovou uma proposta que coloca o abandono afetivo como regra para definir pensão alimentícia. A repórter Kate Nayane tem os detalhes.
14: A Câmara dos Deputados aprovou o projeto de lei que estabelece o abandono afetivo entre os critérios para definir o valor da pensão alimentícia de filhos com até 18 anos. A proposta altera o Código Civil para definir que o valor da pensão deve considerar a sobrecarga física e mental de quem tem a guarda da criança ou adolescente, caso seja comprovado o abandono afetivo por parte do pai ou da mãe. A relatória do projeto, deputada Laura Carneiro, do PSD do Rio de Janeiro, explica os diversos danos causados pelo abandono. No adulto responsável pela guarda do menor, pode gerar sobrecarga física e mental, capaz de afetar, inclusive, a capacidade de prover as necessidades da criança ou do adolescente. Já nos filhos, o abandono afetivo pode causar problemas de autoestima, ansiedade, depressão e dificuldades para estabelecer relacionamentos saudáveis. O texto aprovado mantém os critérios já existentes entre a necessidade de quem recebe e a possibilidade de quem paga. Ou seja, tanto as necessidades do filho quanto as possibilidades financeiras do genitor que paga a pensão devem ser consideradas. A proposta que estabelece o abandono afetivo entre os critérios para definir o valor da pensão alimentícia segue para análise no Senado. Da Rádio Câmara de Brasília, Kate Nayane.
27: Lúcio Moschini, do PL de Rondônia, propõe a reunião obrigatória de processos que discutam usucapião, posse ou propriedade referentes a um mesmo imóvel. A proposta determina que esses feitos sejam julgados conjuntamente, exceto para ações que já tenham sentença.
7: Lúcio Moschini frisa que a medida evita decisões judiciais conflitantes e garante segurança jurídica em disputas imobiliárias. Nos casos em que a junção não for possível por questões de competência, o texto estabelece que as ações correlatas fiquem suspensas até o julgamento da questão principal.
27: Luciano Amaral, do PSD de Alagoas, pede esclarecimentos ao Ministério da Justiça sobre interlocuções entre a Empresa de Investimento Esportivo SME e membros do Conselho Administrativo de Defesa Econômica. Ele quer investigar se houve tentativa de reverter uma punição antitruste.
7: Luciano Amaral afirma que o presidente da empresa enviou e-mails a clubes de futebol sugerindo proximidade com o CAD. O parlamentar ressalta que a apuração é indispensável para preservar a transparência e resguardar a imagem de imparcialidade do órgão regulador.
27: Daniel Agrobon, do PSD de Goiás, é autor de projeto que permite aos cidadãos bloquear preventivamente seu CPF contra a contratação de empréstimos ou abertura de contas. A proposta garante ao consumidor o direito de ativar e desativar o bloqueio, seja por modalidade, limite de valor ou período determinado.
7: Daniel Agrobon argumenta que a medida dá mais autonomia ao cidadão para se proteger das fraudes digitais. Ele acrescenta que caso os bancos descumpram a restrição imposta pelo titular do CPF e efetuem uma operação indevida, devem devolver em dobro o valor do prejuízo causado.
20: Política.
27: Eli Borges, do Republicanos, do Tocantins, elogia a atuação da Frente Parlamentar Evangélica na Câmara. O deputado comenta que o grupo atuou em pautas relacionadas à liberdade religiosa, à educação e à defesa da família.
15: Nós retiramos em todos os momentos a doutrinação ideológica nas escolas. Nós conseguimos garantir, nos termos da lei, ampliar esta segurança para que a liberdade religiosa não fosse confrontada por alguma decisão judicial. Nós conseguimos evoluir nas questões orçamentárias do governo, que vinham com recursos, por exemplo, para uma criança mudar de sexo aos 8 anos de idade, e garantido isso pelo recurso do SUS.
7: Eli Borges cita ainda a ampliação da imunidade tributária para igrejas e a atuação da frente contra propostas relacionadas ao aborto e a mudanças nas regras sobre a autoridade dos pais na educação dos filhos. Ele acredita que essas ações fortaleceram os valores defendidos pela bancada evangélica.
27: Termina agora o jornal Câmara dos Deputados, produzido pela Rádio Câmara, com trabalhos técnicos de Wellington Teles e apresentação de Luciana Vieira e Val Monteiro. Boa noite.
7: A Voz do Brasil volta amanhã. Uma

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12: Sorte!
1: Yuri, me é ouvindo?
12: Me é, mano.
0: Manda um abraço. Que merda. Ele já tá curtido. Manda um abraço pro chefe do meu restaurante.
1: Como é que é o nome dele?
0: É o chefe Cookie. Mas ele é, acho que ele é, não sei se isso aqui é grego, é japonês. Ele tem mais dois sobrenomes, é Cookie Ha Pita. Chefe
1: Cookie a Pita, não é a Pita.
0: É Cookie a Pita.
1: Cookie a Pita.
0: Cookie a Pita.
1: Cookie a Pita.
0: Se eu falasse Cookie a Pita de primeira, eu perdi a graça. Ele mandou também mais uma. Arno.
1: O que é?
0: Minhas amigas, a Lola e a Bi querem ir na sua casa.
13: Lola e a Bi?
0: Você deixa a Bi Lola entrar?
13: E aí?
0: Ele pergunta, Arno, qual o contrário de panchoso? O que é panchoso?
1: Panchoso?
0: É.
1: Pão choso, chupa.
0: É choso pão.
1: Choso pão.
13: Ai, cão, ué.

0: com ele.
1: Pensamento do Jânio, com a força do creme para assaduras Mitra.
0: Opa!
1: É, Mitra Sara Bunda.
0: Sara Bunda. Barbarida.
1: Ai, ai. Hoje tomei uma decisão para a vida toda.
2: Opa!
1: Peguei todo o meu dinheiro e investi em gado.
2: Oh.
1: É. Deu dois espetinhos.
2: É. Eu ia dizer, comprei meio quilo de carne moída.
1: É, hoje, hoje completa 5 meses da tremedeira da minha pálpebra. Né? Bem, aniversário. Barizão.
2: Tremedeira da pálpebra tá cagada.
1: Cara, né? Isso é triste.
2: É. Meu Deus
1: do céu. Quanto mais cedo acreditares
2: em ti, o tempo passa,
1: mais
2: mas era de você.
1: A boca. Quanto mais cedo acreditares em ti, mais cedo começarás a ver que não adianta.
0: Não dá.
2: Não adianta mesmo.
1: Bem louco. Ô, estrupício, diz a mulher pro marido, tu nem falou com a minha mãe. Olha, meu amor, a primeira lição da Bíblia é muito clara. Que lição? Jamais converse com a cobra.
2: Toma.
1: Perfeito.
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0: 10h25.
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0: 10h48.
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0: 11:17.
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0: 11:23.
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3: Tem dias que parece que está tudo pesado demais. Nesses momentos, não tente carregar tudo sozinho. Falar sobre o que você está sentindo pode ser o primeiro passo para buscar ajuda. E cuidar da saúde envolve cuidar da alimentação, do sono, do movimento e da sua rotina. Mas quando percebemos que a nossa saúde emocional não vai bem, é importante procurar ajuda profissional. Um psicólogo ou um psiquiatra, eles podem ajudar você a entender melhor o que está acontecendo e buscar um tratamento adequado. Não tenha vergonha de pedir ajuda. Cuidar de você é uma atitude de coragem. Eu sou a Nutri Kerlin, transforme seus hábitos, cuide da sua saúde e viva melhor.
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0: 11:36.
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0: 11:48.
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0: 11:56.
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0: 11:59. 11:59.

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1: 5 horas, muito bom dia! Estamos começando mais um programa Nativismo, aqui pela Rádio Top 104 FM, São Miguel do Oeste, Santa Catarina, Brasil, e também retransmitindo pela Rádio Iaboti 99.3 FM em São Pedro, província de Misiones, na Argentina. Programa Nativismo vai ao ar de segunda a sábado, das 5 da manhã até 15 para as 8 da manhã. Então você que está com a rádio ligado, você que está me acompanhando pela rádio Top 104 FM, São Miguel do Oeste, Santa Catarina, Brasil, também pela rádio Iaboti 99.3 FM em São Pedro, província de Misiones, na Argentina, e Rádio Cielva 107.1 e também em São Pedro, província de Misiones, na Argentina. Um bom dia, uma boa quarta-feira, hoje dia 30 de setembro de 2026. 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Miguel e Direvo. E vamos começar a nossa programação com a oração da serenidade. Concedei-nos, Senhor, a serenidade necessária para aceitarmos as coisas que não podemos modificar. Coragem para modificar aquelas que podemos, e sabedoria para distinguir umas das outras.
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1: João Chagas Leite canta para nós, saudoso João Chagas Leite. Ei, amigo! Começando a nossa programação musical. Bom dia, é o Nativismo.
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0: Miguel Bica e o Sabino Felipe de Souza cantaram Tropiada. E o saudoso João Chagas Leite cantou Ei Amigo. Agora então vamos à previsão do tempo, para ver, segundo o Climatempo, como o tempo vai se comportar de hoje até domingo. Portanto, hoje, dia 30, quarta-feira, tempo severo com chuva forte e trovoadas de manhã, à tarde e à noite, podendo chover 37,6 milímetros. Temperatura mínima 19 graus, máxima 23 graus. Essa é a previsão para hoje, quarta-feira, dia 30. Vamos ver a previsão para quinta, dia 1º. Pode chover 1 milímetro, temperatura mínima 15 graus, máxima 21 graus. Previsão para sexta-feira, dia 2. Tempo bom, temperatura mínima 11 graus, máxima 23 graus. Previsão para sábado, dia 3. Pode chover 6,4 milímetros. Temperatura mínima 12 graus, máxima 25 graus. E previsão para domingo, dia 4. Pode chover 28,5 milímetros. Temperatura mínima 15 graus, máxima 25 graus. Esta é a previsão segundo o Climatempo. Vamos recapitular? Então vamos lá. Então, segundo o Climatempo, marca que hoje chove 37,6 milímetros. Amanhã, quinta-feira, 1 milímetro. Sexta-feira é tempo bom. Sábado volta a chover 6,4 milímetros. Domingo chove 28,5 milímetros. Esta é a previsão segundo o Climatempo.
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0: Muito bom dia, meus amigos. Agora são 5 horas 13 minutos, temperatura 18 graus. Nezinho dos Passos canta. Canto para esta terra.

0: 5:16, temperatura 18 graus.
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12: Muito bom dia, meus amigos. Agora são 5 horas 21 minutos. Temperatura, nesse momento, marcando aqui no estúdio 18 graus. E vamos trazendo o Luiz Carlos Borges e o Mauro Ferreira cantando para nós. Penharol.

0: 5 horas 26 minutos, temperatura 18 graus.
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12: Muito bom dia, meus amigos. Agora são 5 horas 31 minutos. Temperatura 18 graus. Saudoso João Chagas Leite canta Desassossegos.

0: Saudoso João Chagas Leite cantou para nós Desassossegos. 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
0: 5 horas 38 minutos, temperatura 18 graus.

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8: Muito bom dia, meus amigos. Agora são 5:40. Temperatura, nesse momento, 18 graus. Jarry Terres canta Galopeando, Chuva e Frio.

0: 5h44, temperatura 18 graus.
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11: Muito bom dia, meus amigos. Agora são 5 horas e 50 minutos, temperatura 18 graus. E o do Silva e os farrapos cantam, só vou no bastantão.

0: 5 horas 57 minutos, temperatura 18 graus.
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0: Muito bom dia, meus amigos. Quero mandar um grande abraço para o meu amigo Luiz Clauque, lá em Romelândia. Também para a Cleide Royart e Orlando, lá em São João do Oeste. O Célio Vicente Lago, lá no Anchieta. Maria Cláudia da Silva. Valdemar Vaz, também no Romelândia. Adilson Pelissai, lá no Sorriso, no Mato Grosso. Tio Corso. João Simonetti, lá no Capão da Canoa. Nietzsche Drabac, lá no Padre Reus, Marcelo Marques, Marlene Landim, Ricardo Scholl e Noah. Nietzsche Drabac, lá no Padre Reus, Marcelo Marques, Marlene Landim, Ricardo Scholl e os demais amigos. E um bom dia a todos, uma boa quarta-feira. Herança de Gaite.

0: 6:07, temperatura 18 graus.
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20: Muito bom dia, meus amigos. Agora são 6 horas 14 minutos. Temperatura aqui no estúdio marcando nesse momento 18 graus. E os serranos cantam para nós: limpa banco na restinga.

0: 6 horas 23 minutos, temperatura 18 graus.
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0: Muito bom dia, meus amigos. É o Nativismo aqui pela Rádio Top 104 FM, São Miguel do Oeste, Santa Catarina, Brasil. E também retransmitindo pela Rádio Iaboti, 99.3 FM em São Pedro, província de Missões, na Argentina. E Rádio Selva, 107.1 também em São Pedro, província de Missões, na Argentina. O programa Nativismo vai ao ar de segunda a sábado, das 5 da manhã até 15 para as 8 da manhã. Então você que está com o rádio ligado desde as 5 horas, ou me acompanhando pela internet ou pelo Facebook a partir de agora, um bom dia, uma boa quarta-feira. 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É o nativismo. Os nativos matando saudade, cantando pra nós, na Baixada do Manduca. Bom dia, é o nativismo.

0: 6 horas 32 minutos, temperatura está em 18 graus. Um abraço aí para o meu amigo Tuco, também para a dona Fátima e toda a equipe de colaboradores das Balanças e Concertos Olibox. É um bom dia, um bom trabalho.
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8: Muito bom dia, meus amigos. Agora são 6 horas 44 minutos. Temperatura, nesse momento, 18 graus. Nardel Silva canta Sangue de Gaúcho.

0: 6 horas 48 minutos, temperatura marcando 18 graus. 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
0: Muito bom dia, meus amigos. Agora são 6 horas 54 minutos, temperatura marcando 18 graus. E eu quero convidar a todos os tradicionalistas aqui de São Miguel e também da região para o Baile dos Cavalarianos, que acontece nesse dia 17 de outubro. É um sábado, né? A partir das 22 horas, Braga Neto e Grupo Laço de Guri. Um fandangaço louco de especial que acontece aqui em São Miguel do Oeste. É uma promoção do Grupo de Cavalarianos do CTG Porteira Aberta. 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Você pode adquirir seus ingressos pelo fone ou fazer a sua reserva pelo 49-988-345660 com Gelson Silva ou com o Rudimar no 49-999-982488 ou na Secretaria do CTG ou com os componentes do grupo, com a patronagem ou com os componentes do grupo. Então, Baile dos Cavalarianos, nesse dia 17 de outubro, é um sábado, a partir das 22 horas, Braga Neto e Grupo Laço de Guri. 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Traje, piluxado ou social. 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Ah, mas eu sou de fora, vai ficar ruim para mim ir no baile e depois voltar de madrugada aí, né? 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Tá bueno? Dado o recado. Vamos trazendo mais música. Logo em seguida, o horário eleitoral obrigatório. E às 7 horas e 26 minutos, a gente retorna com a programação normal.

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9: 7:26, temperatura 18 graus. 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

0: Luiz Marenco cantando pra nós Quando o Verso Vem Pras Casa. 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Top 104. 7 horas 40 minutos, temperatura 18 graus. 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

Muito bem, meus amigos, estamos chegando a mais um final do programa Nativismo. Agradecendo a você que está me acompanhando desde as 5 horas, pelo rádio, pela internet e a partir das 6:30 da manhã, também transmissão pelo Facebook. Muito obrigado e pela sua companhia, desejando a todos uma ótima quarta-feira. 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A todos mais uma vez um grande abraço e até amanhã.

0: 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Tempo nublado, sujeito a chuvas. Temperatura 18 graus. 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
6: Oi, bom dia pra você, são 8:06, 18 graus de temperatura, quarta-feira, 30 de setembro de 2026, manhã de tempo instável, com garoa, chuva, mas você sabe que aqui na Top 104 o tempo é bom todo o tempo. Eu sou Gelson Silva, tô contigo até o meio-dia. 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E a gente fala pelo 104,9, a nossa frequência clássica no FM para todo o Grande Oeste de Santa Catarina, parte do Noroeste do Rio Grande do Sul, Noroeste do Paraná, e para o mundo todo no peperi.com.br. E a partir de agora o Top List está entrando no ar, com o patrocínio de refrigeração Spengler, CJM Construtora Incorporadora, Centro de Diagnóstico Casa Vita,

0: Capital Inicial, Fogo. O Acústico 2009. E Cachorro Grande, sinceramente, abrindo o Top List, um pouco da história, da memória da Top 104. A edição onde hoje... 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É hora do intervalo da Top 104. A gente vai buscar também a previsão do tempo com o Ronaldo Coutinho, né?
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0: São 8 horas e 22 minutos. Hora da previsão do tempo na Top. 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A gente vai ao vivo a São Joaquim na Climaterra. Bom dia, Ronaldo Coutinho.
14: Bom dia, doutor.
0: Manhã de tempo instável, uma garoa fina e uma temperatura de 18 graus aqui no extremo oeste, Ronaldo.
14: Não, tá bem agradável. E a tendência é que aumente a condição de chuva, podendo ter trovada, alguma coisa mais forte, pontual, não dá para descartar, ou algum chuvão também. Hoje e amanhã são dois dias com instabilidade, principalmente hoje e madrugada, amanhã de quarta e quinta, melhorando a partir da tarde e caindo a temperatura. Na sexta-feira, tempo bom, faz frio de manhã, pode ficar abaixo de 10 graus e agradável à tarde. No sábado também, começa com tempo bom, friozinho, esquenta e talvez alguma chuva no finalzinho do dia à noite. Aumenta a chance de chuva e trovada na madrugada amanhã das eleições, pode ter alguma trovada mais forte, granizo e vento, e querendo melhorar um pouco à tarde. E a semana que vem é uma semaninha chata para quem quer tempo seco. Está indicando chance de chuva praticamente todos os dias. Da Climaterra, Ronaldo Coutinho.
0: Ele, o homem do tempo em Santa Catarina, Ronaldo Coutinho, trazendo para a gente a previsão do tempo com o patrocínio de Britador e Concretos Volta Grande, a credibilidade da marca Volta Grande. 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
4: A minha rádio é top e esse é o Top List. São 8:36. 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A gente volta com a nossa viagem no tempo.

0: 29. Ultraman proibido. Fechando a triste edição dessa. Essa quarta-feira, 30 de setembro de 2026, meio-dia e 25 após o espaço de propaganda eleitoral obrigatório, que vai até amanhã. A gente tem a segunda edição do Top List aqui na programação da Top 104. Convite tá aí, já fica ligado. Não perde não de jeito nenhum, porque é uma viagem bem legal no tempo, onde a gente traz o que vale a pena a gente ouvir de novo. 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A gente vai pro intervalo da Top 104. Temperatura nesse momento em São Miguel tá em 18 graus. 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Oito e 47, tá no som da Top 104, quarta do Hortifruti no intro, dá uma conferida. 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
9: Oi, bom dia para você, são 9:03. Quarta-feira, 30 de setembro de 2026. Tempo instável, chove em todo o oeste, extremo oeste catarinense. Aquela garoa fina, chata, que incomoda, atrapalha. Mas aqui na Top 104 o tempo é bom todo tempo, né? Eu sou Gelson Silva, tô contigo até o meio-dia aqui no som da Top 104. E juntos a gente vai fazer a programação. Chama no WhatsApp aí 991711049. 991711049. Pra pedir o teu som. E fazer com a Top 104 a programação nessa manhã de quarta-feira.

0: Top Alok, Clementine Douglas, Body Talking. 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
1: A minha rádio é top, são 9 horas e 14 minutos. Manhã de quarta-feira. 991711049 para tu pedir o teu sonho e fazer junto com a gente a programação da Top Série 4 nessa manhã de tempo instável, com cara feia, emburradinha. Não tem problema, né? Aqui é na Top Série 4, a gente vai fazendo a programação bem legal, deixando a tua manhã melhor, mais alegre, pós-feriado em São Miguel do Oeste, né? Essa quarta-feira, na verdade, tem cara de segunda-feira, mas já tá na metade da semana, né? E aí, logo, logo, já é sexta-feira e tal. 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

0: Na calada da tarde, Lola Young e Messi. Sabe que Lagoon vem forte com várias músicas aí, né? Na calada da tarde, Seu e Só, novo trabalho recente, né? Da Lagoon aqui na programação da Top 104.
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0: 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Temperatura em São Miguel do Oeste, 18 graus e meio. 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

minha rádio é top, são 9 horas e 48 minutos. 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
1: A minha rádio é top Mamonas Assassinas, Pelados em Santos, Topic 7S, Break Me, Lineker, Tudo, Teddy Swims com Bad Dreams. Na programação da Top 104 na manhã de quarta-feira, de tempo instável, chovendo aí fora. Mas aqui na Top 104 o tempo é bom todo o tempo, né? 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Temperatura 18 graus em São Miguel. 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
4: Setembro Amarelo nos lembra da importância de cuidar da saúde todos os dias. Cuidar de você precisa fazer parte da rotina. Alimentar-se bem, dormir o suficiente, movimentar o corpo, ter momentos de descanso e estar perto das pessoas que fazem bem. A alimentação é o combustível do nosso corpo e pode contribuir para o nosso bem-estar, mas também a saúde é o olhar para o que sentimos. E se em algum momento tudo parecer difícil demais, lembre-se, sempre vai existir alguém que pode ajudar. Você não está sozinho. Converse com alguém de confiança, busque profissionais que possam acolher e ajudar você. Cuide de você e das pessoas que você ama. Eu sou a Nutri Kerlin, transforme os seus hábitos, cuide da sua saúde e viva melhor.
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12: Aê!
13: Paciente, cara alemã. A secretária veio falar que depois...
12: Não, peraí, deixa eu ver aqui. Aqui.
13: Atendia no centro médico. Tinha uma paciente, cara alemã. A secretária veio falar que depois ela diz assim... O nome do médico é José Charba Xoxeta Júnior, mas com tanto xota no nome, só podia ser chineco.
14: Chossé, chossé o quê?
12: Bom dia.
13: Olha lá, chossé. Atendia no centro médico. Uhum. Uma paciente que era alemã. A secretária veio falar que depois ela diz assim: o nome do médico é José Charba Xoxeta Júnior, mas com tanto xota no nome, só podia ser chineco.
15: Boa tarde aí, gurizada do Bem Louco.
12: Tudo
15: tranquilo?
12: Tudo.
15: Seus bateria de Chevette.
12: Bateria de Chevette.
15: E daí, Arno, se explique o que aconteceu sexta. Ué? Tava cagando ou não?
12: Claro que tava.
16: Uma vez tinha uma mulher que tava viajando de ônibus. Ah. Aí ela pensou assim: ah, eu vou comer meus cri-cri. Ela tinha um pacotinho de cri-cri. Uhum. Daí ela sentou a comer os cri-cri, chupou todos os cri-cri do açúcar dos cri-cri, dos amendoim, e botava o amendoim no saquinho. Chupava o amendoim, tirava o açúcar, botava o amendoim no saquinho. E viajaram lá por umas estantas, daí chegaram lá, daí ela pensou: meu Deus, mas o motorista deve estar com fome. Daí ela levou o amendoim pro motorista: ah, motorista, trouxe o amendoim pro senhor comer, que a viagem é longa ainda. Daí ele comeu um, comeu dois. Ele lá olhando dele, disse: nossa, mas esse amendoim tá meio mole. Ela disse: sim, era cri-cri, eu chupei tudo açúcar
17: e trouxe o amendoim pro senhor comer. Viu, mãe, é melhor pedir ou roubar?
18: Sempre pedi, né?
17: E daí eu te pedi aquele dinheiro ontem pra ir no baile, tu disse que não tinha, né?
18: Mas eu não tinha pra te emprestar.
17: Sim, é só que daí eu pensei numa alternativa que fica bom pra mim e pra tu, não vai ficar tão ruim também. Tu não conseguiria vender os dois dentes de ouro que tu tem na chapa?
18: Mas Jesus, eu não acredito que até nisso tu pensou, gente.
17: Mamãe, baile, banda, passarela, não posso perder.
18: Mas eu não me interessa de passarela, eu quero meus dentes na boca.
17: Jesus, dois dentes e muda o quê?
18: Muda tudo, fica tu sem dois dentes comendo sopa a vida inteira.
17: Meu Deus do céu, mãe. Que custa tu me ajudar, gente?
18: Mas eu já te ajudei a vida inteira.
17: Sim, tá bom. Então... tu disse que é melhor pedir do que roubar? Eu sei que tu tira a chapa pra dormir de noite. E se sumir, depois não venha reclamar.
12: Toma!
18: Gente, eu não acredito que tu tem coragem de vender a chapa da tua mãe, de todos.
12: Deu?
14: Que coisa, hein?
12: É, e ele vende mesmo, não quer nem saber.
19: Melhor, né? Isso aí.
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20: A minha rádio é top, são 10 horas e 32 minutos. Manhã de tempo instável, chove bastante em São Miguel do Oeste. Temperatura nesse momento é de 18 graus e meio.
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20: Tá na hora do Intermusic na programação da Top 64. É hora de a gente interagir com a audiência e premiar também a audiência da Top 64 com o ingresso pro cinema. 99171-1049 para você escolher a música 1 ou a música número 2. 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Música 1 é essa aqui, ó. Ava Max, Torn, a música 1 do Inter Music. E a música 2 é essa aqui, ó.
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20: Música 2 vem com Jarup, Kumbaya. Música 2 do Inter Music. Decide essa parada 99171-1049. O Viva Net Telecom tá começando na top.
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0: dois sons do Inter Music na programação da Top 104 e você que decide aí, né? O 99171-1049. O que você quer ouvir de novo? 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Bora pro resultado do Inter Music, quem se deu bem nessa edição e faturou o ingresso pro cinema é a Carla Lorenzetti. Carla Lorenzetti tem que passar aqui na Top 104 em horário comercial, Carla, pra retirar o teu ingresso, tá bom? Música vencedora, a gente toca de novo na Top.
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0: Vitória, vencedora do Inter Music, na programação da Top 104. Essa manhã de tempo instável com chuva em São Miguel, temperatura 18,5 graus. 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Top 104, 10h46, quarta do Hortifruti no intro. 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
11: A minha rádio é top, são 11h05. Quarta-feira, 30 de setembro de 2026, manhã de tempo instável com chuva. Último dia do mês de setembro, desse jeito, né? Com tempo instável com chuva, 18 graus e meio de temperatura. E aí, como é que você tá? Tudo bem contigo?
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11: Legal, então tá tudo bem comigo também. Eu sou Gelson Silva. Em sintonia com você sempre até o meio-dia. Aqui no Sona Top 104, nós somos emissora afiliada à Rede Peperi de Comunicação. E a gente fala pelo 104,9, na nossa frequência clássica na FM, para todo o Grande Oeste de Santa Catarina, parte do Noroeste do Rio Grande do Sul, Sudoeste do Paraná e para o mundo todo no peperi.com.br. 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

A minha rádio é top, Morgan Wallen, Bean by Now e Anitta. Ponto de equilíbrio, Deus existe. Na programação da Top 104, abrindo Top Sucesso.

0: 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Um abraço aqui especial, Serafim, grande Serafim, o Marangon e também Ulisses Delay. Pessoal que tá aí numa reforma, né? Num galpão, dia chuvoso que nem hoje, hoje é o dia ideal, né? Então um abraço pro Serafim, um abraço pro Marangon, um abraço pro Ulisses. Eu não sei se essa reforma é aqui em São Miguel ou em Anchieta, deve ser lá em Anchieta, né? Lá na Anchieta, lá na... onde o Serafim tá deixando tudo pronto, tudo certinho lá. Na terra de Anchieta. Um abraço pra ti, Ulisses, um abraço Marangon, um abraço pro grande Serafim, sempre aqui ligado na programação da Top 104 e um parceiro, gente boa demais, né? Grande Serafim, são 11 horas e 13 minutos. 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
2: Foi concluída ontem a 30ª rodada da Série B do Campeonato Brasileiro, com a vitória do Botafogo de Ribeirão Preto sobre a Ponte Preta por 2-0. Botafogo conseguiu se afastar um pouco mais da zona de rebaixamento. É o primeiro time fora do Z4 com 35 pontos. 5 pontos de vantagem sobre o Avaí, o primeiro dentro da zona de rebaixamento. Já a Ponte Preta está na lanterna com apenas 13 pontos e está matematicamente rebaixado para a Série C do ano que vem. O Criciúma volta a jogar na sexta-feira contra o Londrina no Estádio do Café e o Avaí joga sábado contra o Ceará às 11 horas na Ressacada. 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
13: Bem, a rádio é top, são 11h22. De volta no som da Top 104 na manhã de quarta-feira. Chove, chove muito aqui em São Miguel do Oeste nesse momento. 18 graus e meio de temperatura. 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
0: 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É hora do intervalo da Top. 11:29, a temperatura em São Miguel do Oeste tem 18 graus. 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Top 104, 11:30, Dia das Crianças está chegando e a Macropampa Atacadista tem o maior estoque e a maior variedade de brinquedos da região. 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
7: 12 horas 28 minutos. E aí, gurizada, tudo beleza? Quarta-feira, temperatura agora na casa dos 19 graus no centro de São Miguel. Suarno Costa ao vivo contigo. 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
7: The Cure.

0: Sonzeira de Tina Turner, Simple the Best. Você ouviu também Friday I'm in Love com The Cure. Esse é o Top List, as velhinhas da programação da Top 104 no teu horário de almoço. Vamos pro intervalo rapidinho, a gente já volta. 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
7: 12:47. 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

0: Fechando o Top List com Toto, Pauliana. Você ouviu também What's Right Between the Eyes e Go Johnny Go Eruption. 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Temperatura em 19,5 graus, não dá mais para ignorar o clima na nossa região, né? 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
2: 13 horas 11 minutos. 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
2: O Campeonato Brasileiro da Série A tem apenas 2 jogos no próximo final de semana. Na sexta-feira tem o Clássico Paulista entre São Paulo e Santos às 20 horas. O jogo é válido pela 21ª rodada. No sábado jogam Atlético Mineiro e Bragantino às 18h30, também em jogo atrasado da 21ª rodada. Já a próxima rodada inicia somente no dia 7 de outubro. Neste dia o Grêmio encara o Remo às 19h30 no Mangueirão em Belém. No mesmo horário o Inter recebe o Corinthians com a estreia do técnico Eduardo Batista. 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

0: Tá na top agora 1h33, temperatura na casa dos 19 graus. 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

0: Tá na top, agora 6 para as 2. 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É vendaval, granizo e até tornado. 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

Vivemos por aqui na Top, 2 horas 5 minutos, temperatura agora 19 graus e meio, tempo bem de cara feia, neblina fechada aí fora, mas você tá na Top, o clima é legal.

0: Tá na top, agora 2h13. 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
14: Duas horas 19 minutos, tarde de quarta-feira e você ligado na Top.
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14: Segue o som com Soulja.

0: 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Temperatura agora em 19 graus. 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

0: Essa é a Top 104 e a gente ouviu com Dex, Lonely Dirt Road, aqui na Top. 13 minutos faltando para as 3 horas. 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
3: Setembro Amarelo nos lembra da importância de cuidar da saúde todos os dias. Cuidar de você precisa fazer parte da rotina. Alimentar-se bem, dormir o suficiente, movimentar o corpo, ter momentos de descanso e estar perto das pessoas que fazem bem. A alimentação é o combustível do nosso corpo e pode contribuir para o nosso bem-estar, mas também a saúde é o olhar para o que sentimos. E se em algum momento tudo parecer difícil demais, lembre-se, sempre vai existir alguém que pode ajudar. Você não está sozinho. Converse com alguém de confiança, busque profissionais que possam acolher e ajudar você. Cuide de você e das pessoas que você ama. Eu sou a Nutri Kerlin, transforme os seus hábitos, cuide da sua saúde e viva melhor.
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Já estamos de volta ao vivo na Top 104, agora 3 horas e 2 minutos. Vem comigo aqui na programação da 104,9. Na Top 104, a programação que faz teu dia muito mais feliz. Dia cinzento, céu encoberto, cerração, chuva, é o combo hoje de outono praticamente, né? Apesar de a gente estar entrando na primavera. Você vai continuar pedindo teu som aqui na Top 99171-1049. Temperatura no centro da cidade agora em 20 graus.

0: Essa é a Top 104 e a gente acabou de ouvir com Nando Reis. Você guardou o amor. Aliás, pra você guardei o amor, não é você guardou o amor. Babylon to Zion, Man on the Run e Shabuzi e Cowgirl.
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0: 3 horas e 17 minutos. 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
1: Maravilha, tá na hora do Inter Music na Top 104, onde você vai interagir com a gente a partir de agora na Top 104 pelo nosso WhatsApp 991711049. Vou tocar duas músicas bem legais e aí você escolhe qual delas é a sua favorita, qual você curte mais. Manda mensagem no nosso WhatsApp dizendo que volta na música número 1 ou música número 2. Manda também o nome completo e fica concorrendo a ingresso para o cinema, ingresso para o Cine Beperi. Beleza? 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Conferir quem é a música número 1 de hoje no Inter Music. Então vamos lá, música número 1 do Inter Music. Nessa tarde de quarta-feira pra você aqui na Top 104. A música número 1 na Top 104 vem com Imagine Dragons.

0: você que decide qual delas merece o seu voto, hein? Starbird, The Sound of Silence. Música 2, número 1, Imagine Dragons, Demons. Só chamar no WhatsApp da Top pra participar e concorrer a ingresso do cinema. Vamos lá.
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0: Top 104 e Disturbed com The Sound of Silence. Tocou também Imagine Dragons com Demons aqui no Intermusic da Top 104. E a galera votando, escolhendo sua favorita por aqui. Daqui a pouquinho o tio Lucas volta com a música vencedora mais votada tocando de novo e também anunciando quem leva ingresso do cinema hoje. 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Temperatura no centro da cidade, 21 graus. 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

0: Vamos nessa, tá na hora do resultado do Inter Music na Top. E é claro que a gente agradece imensamente todo mundo que participa com a gente. E chama aí no nosso WhatsApp 99171-1049 para votar no Inter Music e concorrer sempre aqui na programação. Hoje temos ingresso do cinema. Bom, antes de seguir em frente aqui, eu quero só lembrar que se você recusou o bafômetro ou então se você foi flagrado acima da velocidade no radar, são infrações que podem resultar na suspensão da tua CNH. 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Vamos ao resultado do Inter Music. Então, bora lá, agradecendo a galerona que participa com a gente sempre aqui na Top 104 e tocando de novo a música vencedora. Vamos bufar os tambores para anunciar que quem está levando hoje ingresso para o cinema é Diego Cusi. Fala, Diego, passa aqui na Rede Pepper em horário comercial. E a música vencedora já vai tocar de novo agora. A mais votada foi Imagine Dragons.
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minuto, faltando para as 4 horas. A gente ouviu na top Bruce Springsteen, I'm on fire. Quem pediu o som do The Boss, que na programação da top foi ele, grande Robert Stahl. Fera. Tocou também antes Man Without Hats, Pop Goes the World e ainda Imagine Dragons com Demons, a vencedora do Intermusic. Agora sim, tem intervalo comercial na top. Na sequência, a gente volta.

0: 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Temperatura no centro da cidade agora está em 20 graus. Não dá mais para ignorar o clima, né? Que está cada vez mais doido aqui na nossa região, né? Em todo o sul do Brasil, na verdade no mundo, né? 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
6: Aê!
7: Paciente, cara alemã. A secretária veio falar que depois...
6: Não, peraí, deixa eu ver aqui.
7: Atendia no centro médico, tinha uma paciente, cara alemã. A secretária veio falar que depois ela diz assim... O nome do médico é José Charba Xocheta Júnior, mas com tanto xota no nome, só podia ser chineco.
8: Chocé, o quê?
6: Chocé?
7: Atendia no centro médico, tinha uma paciente que era alemã. A secretária veio falar que depois ela diz assim... O nome do médico é José Charba Xocheta Júnior, mas com tanto xota no nome, só podia ser chineco.
6: Ah, boa! Boa tarde aí, gurizada do Bem Louco.
8: Tudo
6: tranquilo?
8: Tudo.
6: Seus bateria de Chevette.
8: Bateria de Chevette.
6: E daí, Arno, se explique, o que que aconteceu sexta? Ué? Tava cagando ou não?
8: Claro que tava.
9: Uma vez tinha uma mulher que tava viajando de ônibus. Aí ela pensou assim: ah, eu vou comer meus cri-cri. Ela tinha um pacotinho de cri-cri. Daí ela sentou a comer os cri-cri, chupou todos os cri-cri da, o açúcar dos cri-cri, dos amendoim, e botava o amendoim no saquinho. Chupava o amendoim, tirava o açúcar, botava o amendoim no saquinho. E viajaram lá por umas estantas. Daí chegaram lá, daí ela pensou: meu Deus, mas o motorista deve estar com fome. Daí ela levou o amendoim pro motorista: ah, motorista, trouxe o amendoim pro senhor comer, que a viagem é longa ainda. Daí ele comeu um, comeu dois. Ele lá olhando dele, disse: nossa, mas esse amendoim tá meio mole. Ela disse: sim, era cri-cri, eu chupei tudo açúcar e trouxe o
10: amendoim pro senhor comer. Viu, mãe, é melhor pedir ou roubar? Sempre pedi, né? E daí eu te pedi aquele dinheiro ontem pra ir no baile, tu disse que não tinha, né? Mas eu não tinha pra te emprestar.
11: Sim, só que eu pensei numa alternativa que fica bom pra mim e pra tu, não vai ficar tão ruim também. Tu não conseguiria vender os dois dentes de ouro que tu tem na chapa?
10: Mas Jesus, eu não acredito que até nisso tu pensou, gente.
11: Mamãe, baile, banda, passarela, não posso perder.
10: Mas eu não me interessa de passarela, eu quero meu dente na boca.
11: Jesus, dois dentes muda o quê?
10: Muda tudo, fica tu sem dois dentes comendo sopa a vida inteira.
11: Meu Deus do céu, mãe. Que custa tu me ajudar, gente?
10: Mas eu já te ajudei a vida inteira.
11: Sim, tá bom. Então... tu disse que é melhor pedir do que roubar? Eu sei que tu tira a chapa pra dormir de noite. E se sumir, depois não venha reclamar.
8: Toma.
10: Gente, eu não acredito que tu tem coragem de vender a chapa da tua mãe, Jesus.
6: Deu.
8: Que coisa, hein?
6: É, e ele vende mesmo, não quer nem saber. É melhor, né? Isso aí.
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Horas e 15 minutos, uma boa tarde pra você! E a gente já tá na área depois das rapidinhas do Bem Louco. Depois das muito loucas rapidinhas do Bem Louco, estamos na área de volta com você na Top 104. Uma boa tarde, boa quarta-feira!

0: 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Hugo e Guilherme na Top. Nessa aqui com o Grupo Menos é Mais.
1: É. História verdadeira, meu compadre.

0: Top 104, a gente acabou de ouvir Coldplay com Miracles. E ainda rolou Hugo e Guilherme com o grupo Menos e Mais. Menos é Mais, ele e ela. 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Top FM. 4 horas e 25 minutos. 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Temperatura 20 graus. 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
1: News Esportes. Definida a data para a decisão do Campeonato Regional de Futebol Veterano entre Clube Esportivo Guarani e Harmonia de Guaraciaba. A grande final foi agendada para o dia 9 de outubro, sexta-feira da próxima semana, no estádio Glauciano Gabi, estádio do Harmonia em Guaraciaba. O jogo começa às 20 horas. Guarani joga com vantagem por ter vencido o jogo de ida por 2-0. Pode até perder por um gol de diferença para ficar com o título. 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
27: 13 minutos faltando para as 5 da tarde e a gente segue junto aqui na programação da Top 104.

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Hora de dose dupla aqui na programação da Top agora. E o Dose Dupla vem aí. Quem indicou esse Dose Dupla aí foi o Marcelo. Fala, Marcelo. Dose Dupla com o Luca.

0: Luca, em dose dupla aqui na programação da Top 104, Porta Aberta e também Tô Nem Aí. Ó, tem intervalo agora na 104 e depois a gente já tá na área com o Top List. Edição desta quarta pra você aqui na Top. Cinco para cinco. 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Temperatura 20 graus em São Miguel. Não dá para mais ignorar a situação climática cada vez mais doida aqui na região, né? 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

0: sim, Salabim, bora lá, já vamos começar mais uma edição aqui na programação da Top 104 do nosso glorioso Top List.
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0: Top List na Top 104 a partir de agora. Só aquelas que a gente adora ouvir de novo na programação da Top. 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

0: Essa é a Top 104 pra sacudir o seu radinho. Twist and Shout do Beatles, Outfield Your Love e ainda Two Brothers on the Fourth Floor, Dreams. Maravilha, né? Top List volta daqui a pouquinho com mais som das antigas, a nossa sessão nostalgia diária aqui na programação da Top 104 em três edições diárias. Tem Top List às 8 da manhã, meio-dia e 5 da tarde na Top. Fica aí que a gente já volta. Agora são 5h23, enxertos ósseos para ter todos os dentes fixos ficou no passado. 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Temperatura em São Miguel agora está em 20 graus. 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
0: Agora 5h24, uma boa tarde pra você. 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
2: Continuamos com o Top List aqui na programação da Top 104 junto com você. 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
1: Bem, se liga aí, ó, esse programa não é recomendado para menores de 14 anos, tá?
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4: Doei, tio Neto de Urinal, Jesus.

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2: Tel, tu vai fazer o quê? Não tem o que fazer. Vamos fazer o quê? Não tem o que fazer. 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Não tem o que fazer. Não tem o que fazer.
3: Oi, gente. Essa aqui é a minha avó. Ela é bem velhinha, né, vó?
4: É teu rabo.
3: Nossa, vó.
5: Parabenizar os guri aí da 104 pelo excelente programa ontem. Digno de tirar o chapéu. E que o dono dessa rádio aí, o senhor Baldiceira, que valorize esses guri, porque a concorrência está de olho. Salve, salve, galera! A galera mais animada das rádios do Brasil. O que vocês fazem não é coisa de bem louco, é coisa de louco por inteiro. Vocês não merecem palmas, vocês merecem o Tocantins inteiro para vocês. Nunca imaginei na minha vida que 2025 anos depois do nascimento de Cristo viria novamente os três reis magos. Hoje trabalhando na Peperi e trazendo um presente que é escutar eles todo dia e tornar a vida muito mais feliz.
6: Tá bom, rapazes, pensamento do dia. Não trabalhem muito, porque senão vai vir mais serviço. E também não trabalhem pouco, porque senão vocês vão pra rua. Então o conselho mesmo é dê o melhor do seu mais ou menos, que tá tudo certo.
7: Ah, meu Deus, tá desbochando a minha cara, tá bom, pode
8: que merda,
7: ser.
8: Que sabia não? É? Pô, não sabia, que merda.
9: Parei. Ah, eu acho que me empolguei muito.
10: E pra quem não gostou, agora vai a imitação do diabo da Tasmânia.

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1: Senhoras e senhores, são 18 horas e 8 minutos. A partir de agora a gente abre o Bem Louco, edição dessa quarta-feira. Pós-feriadinho. E aí ontem a galera de São Miguel do Oeste pôde aproveitar um feriado. Dia de São Miguel Arcanjo, o padroeiro aqui de São Miguel do Oeste. E hoje voltando ao normal. Então hoje, quarta-feira, tem uma cara assim bem de louco. Segunda-feira. Mas não é, é quarta-feira. E só pra lembrar o pessoal, esse programa não é uma reprise. Esse programa é ao vivo, nesse momento agora, que tá acontecendo agora. Vocês estão presenciando aí via WhatsApp, via YouTube, via Facebook e no 104,9 também. Então quer dizer, esse programa...
2: Exatamente, é um programa ao vivo, hoje, sexta-feira, estamos aqui.
1: Estamos aqui. 22,
3: véspera de Natal.
1: 22.
2: Estamos aqui nesta...
1: 22 de julho.
3: É. É. 40 graus aí fora.
2: Hoje,
1: solzão aí
2: 2 fora. De janeiro de 2022.
3: Janeiro nós não estamos.
1: 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Eu fui pesquisar, porque a gente, mesmo trabalhando às vezes no meio de comunicação, a gente não sabe tudo.
3: Ser franga não sabe quase nada.
1: Não, a gente sabe muita coisa. Coisas até que não deveríamos saber, a gente sabe. A verdade é que muitas coisas que a gente não deveria saber chegam até nós.

0: 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É isso, 6h14, senhores. Tudo em ordem com vocês, hein?
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0: Beleza, tudo bem. Tudo certinho, tudo. Zóia. Que legal, cara.
2: Que legal.
3: Puxa vida.
0: Bom, estamos já em duas lives desse momento, né? Uma no YouTube e uma no Facebook. E a partir de agora a gente vai falar para nossa audiência como é que faz, né? Como é que funciona para a galera interagir com a gente.
1: Na verdade, é como não funciona. Esse programa não funciona, mas de qualquer forma você pode assistir. Estamos aí na live do YouTube.
0: Agora o Cristiano me manda aqui, ó. Arena Sertaneja foi cancelada, o organizador anunciou faz poucos minutos.
1: Ué?
0: Precisão de uma previsão de chuva, né?
1: Acho.
0: Porra, e agora? Vou conversar com o cara. Vai falando aí, vamos conversar com o cara. Fala, bruxo. Vou botar aqui, né?
1: Arena 360 com DJ Batata. Então vamos lá, nós temos a live no YouTube e live no Facebook para você nos acompanhar por lá, né? Você que quer ver, o seu dia não tá um dia muito animado, então quando você sentir a nossa presença aí na sua TV, você olhar para esses rostinhos lindos, você vai dizer, não, eu não sou feio.
4: Seu dia não tá tão animado, você vai pensar, não, tem coisa pior.
1: Você pensa, olha aí, eu podia estar aí, podia ter uma cara dessas aí.
4: Sim,
1: eu podia
4: estar aí trabalhando.
1: Eu podia ser igual um louco desse, já pensou, cruzes. Então eu tô bem. Se você tá achando que teu dia tá ruim, olhe para nossa cara aqui na live e você vai ver que o teu dia tá bom. Você pensa, não, tá tudo certo, podia ser bem pior. E não deixa de se inscrever no nosso canal no YouTube, tá? Curtir também lá no Facebook, deixar seu comentário. E agradecendo aí que nós chegamos aos 940 inscritos no nosso YouTube. Eu te inscreve lá também, você não é inscrito.
4: Falta pouco.
1: Falta. Nossa meta é 1 milhão. Agora falta só 999.999. Beleza, então vem com nós aí.
0: Vem com nós.
1: Isso. Participa aí do Bem Louco. No WhatsApp manda conteúdos. Lá você

0: Aí, mano, lá você é o responsável.
1: Lá é você por, aqui.
0: É, esse programa, para que esse programa seja engraçado, seja divertido, precisa de conteúdo. É. E quem é o responsável pelo conteúdo não sou eu.
1: Não.
0: Não é o Gelson, não é o Arno, é você.
1: É você.
0: Você foi o encarregado de mandar conteúdo para esse programa
1: você.
0: Através do nosso WhatsApp, que é Arno Costa.
2: 99171-1049.
3: Repita!
2: 99171-1049.
3: Que beleza!
1: Que beleza!
2: Agora o Mickey é alemão,
1: né? O Mickey baixou o seu Aníbal no Mickey.
3: Que beleza!
1: Que influência, está influenciando ele.
3: Eu convivo muito com esse velho.
1: Ah, por isso então. Isso aí! Bom, a princípio o Cristiano Rodrigues mandou aqui, né? É o vídeo do Maurício Meneghetti. Ele falando que foi cancelado, mas mesmo assim eu chamei ele aqui, né? Então aqui, ó, comunicado importante, devido à previsão do tempo para este final de semana, dia 3 de 10, decidimos cancelar a Arena Sertaneja 360 na data prevista. Queremos proporcionar um evento muito bom para todos, com conforto, segurança e uma experiência à altura do que estamos preparando. Por isso, entendemos que essa é a melhor decisão nesse momento. Agradecemos a compreensão. Beleza? Então, a princípio tá aí, foi cancelado o evento Arena 360 em Bandeirante devido. E tem mesmo previsão de chuva, né, para sábado.
0: Tem previsão.
1: Olha aqui, ó, tem aqui, ó, para hoje. Bom, hoje para hoje já vai parar a chuva, né? Amanhã não tem chuva. Sexta-feira não tem chuva. Sábado, durante o dia, não tem chuva e à noite tem chuva. E domingo, chuva o dia
0: domingo.
1: Inteiro. Né? É isso aí.
0: Nos dias que não tem chuva, não vai chover.
1: Não, e nos dias que tem chuva, não vai ter sol.
0: E nos dias que chover, não vai aparecer o sol.
1: Não vai aparecer o sol. Cara, eu fiquei apavorado hoje. Eu vi uma postagem do Ronaldo Coutinho, né? No TikTok, falando a respeito do mês de outubro, agora que tá começando. Do início do mês até o final do mês, aqui na região de Chapecó, vamos botar o Grande Oeste aqui, tem uma previsão de mais de 600 milímetros de chuva.
0: É isso aí.
1: Mais 600.
0: Isso aí, é verdade. Essa
1: mais
0: previsão
1: 600 milímetros
0: é uma
1: de
0: previsão
1: chuva.
0: Assim que eles já estavam há um tempo atrás já falando, os primeiros modelos indicam e tal.
1: Exato.
0: Só que agora nós estamos entrando em outubro e esse modelo consolidou essa previsão, hein?
1: Consolidou.
0: Então é bem preocupante, cara. Bem preocupante.
1: O Rio Grande do Sul.
0: Porque além do volume de chuva em si, tem a possibilidade de temporais também.
1: E outra coisa, não que não vai ter calor, mas vai ter calor, mas o frio vai estar presente também.
0: Isso aí.
1: Né? Vai estar presente.
0: Cara,
1: então,
0: que loucura.
1: Cara, eu fiquei apavorado com essa previsão hoje no TikTok do Ronaldo Coutinho.
0: Muita chuva.
1: Eu prefiro o Ronaldo Coutinho porque ele não é muito firulento, né? Ele vai mais direto ao ponto. E realmente, cara, olha que previsão. E pega os três estados do sul aqui.
0: É, isso aí.
1: De cheio. Mas enfim, vamos lá, se prepare. O negócio é que nem diz, mudança. Vamos comprar baú. Vamos vender guarda-chuva. Vamos fazer o quê?
0: Chuva.
1: É isso aí, vamos lá.
0: Vamos lá. Então nós temos aqui na nossa live do YouTube.
1: Life.
0: Ele, Vitinho Victor, youtuber oficial, mandando boa noite. Lúcia, boa noite, galera.
1: Boa noite.
0: Ela disse assim, vi a Julie desfilando aí no salão central da rádio. Ela passou aqui, Não vi.
1: Ela tava aqui na...
0: Julie.
1: Ela passou. Tava
2: observadora.
1: Ela tava na rádio.
0: Parece que quem anda lá na frente do estúdio aparece na live.
1: Tava na peperia, aí ela cruzou ali
0: na frente. Por isso que o dia que o Arno passou pelado aqui correndo lá atrás apareceu, né?
1: Aham.
0: Apareceu. Quem viu, viu. Quem não viu, não viu.
1: Quem viu, viu. Quem não viu.
2: Que desgraça.
1: E passou ali.
2: Desgraça.
0: Muita gente achou que era uma assombração, mas era o Arno pelado.
1: Era o Arno.
2: Esse é qual mais lindo.
0: Vira aquele vulto branco passando ali. Assim. Que visão do inferno.
2: Meu Deus
0: do céu. Cara, vou te dizer uma coisa, que homem pelado é a coisa mais feia do mundo de se ver. Tá louco.
2: Deus,
0: eu me olho no espelho e digo, Jesus,
2: as mulheres do cara são corajosas.
0: São corajosas, elas veem a gente pelado e ainda assim amam a gente, cara. Fantástico isso. O Neuri mandou boa tarde, seus galos velho.
1: Fantástico isso.
0: Não, é verdade. cara. É uma coisa.
2: Fico estupefato.
0: É uma coisa inoxidável.
1: Bem louco, cara. Mas aí a gente
0: coisa diminui. Estrambólica.
1: A gente diminui nós, homens. Não pode
0: mas
1: ser assim.
0: Mas nós temos. Nós temos
2: cortado.
1: Não. Não é assim a coisa. Não é bem assim a coisa. É. Vamos melhorar isso aí.
0: Tá. Vamos. Depois a gente vê isso.
2: Depois a gente volta nesse assunto.
0: Vou ver e te falo. Voltando. Na volta a gente compra.
2: Na volta.
0: E ele mandou aqui o famoso.
2: Que, rapaz?
0: É que daí eu entendi, Neuri, o que você quis escrever aqui, mas tu percebeu que o corretor mudou a palavra aqui, né, Neuri?
1: Mudou a palavra aqui,
0: então não, eu vou ler do jeito que era pra ser. Só olha aí, Neuri, tá errado.
1: Olha
0: ele
1: aí.
0: Ele mandou, Arno!
2: Que?
0: Se você não tiver herdeiro.
1: É, não, a gente nem fez a vinheta, cara.
0: Ah, é verdade. É.
3: Só que no Arno!
0: Arno, se você não tiver herdeiro. Tu vê, o Neuril é o cara que pensa lá na frente já.
1: Pensa lá.
0: Lá na frente. Então, se você não tiver herdeiro.
2: Ele pensa atrás.
0: É. Se você não tiver herdeiro, posso ficar como herdeiro seu?
2: Sai fora,
1: né? Ai, ai, ai.
0: Só que daí, ó, o corretor mudou aqui. Ó. Posso ficar com perfeito seu? Ele tentou escrever herdeiro e escreveu perfeito. Mas daí, como herdeiro, ficou como herdeiro seu.
2: Como herdeiro seu.
0: Como herdeiro seu. Ariberto Centenário, o
1: Estepândego.
0: Ele é o prefeito da Rua Salgado Filho.
1: Ele que manda.
0: É, tem, como é que chama? Nas cidades maiores tem o... Como é que chama? Tem as...
1: Fofoqueiro?
0: Não, também. Ele é também.
3: Bem louco.
0: Mas aquele, né? É subprefeito. Tem a subprefeitura, né?
1: Sub.
0: É, e o Ari é o subprefeito ali da Salgado Filho. Ele disse: opa, boa tarde, folgados.
1: Boa tarde, folgados. Boa tarde.
0: É você que eu andei aqui, pessoal, no conto, falando que tu anda bem folgadão.
1: Ai, aí. Ai, ai, Ari.
0: Ele disse: finalmente apareceram pra trabalhar, mas olha aí, gente. Ah. Olha, não, mas daí não dá, né, Ari?
1: Ari, daí aí não tu, é assim.
0: Aí tu,
1: né,
0: aí tu já tá.
1: Aí tu tá sendo.
0: Tá sendo uma pessoa obtusa com a gente. Uma pessoa.
1: Quê?
0: Uma pessoa obtusa. Eu ouvi isso aí hoje eu ouvi o...
1: Então, daí tu achou onde...
0: Eu queria saber como é que o seu poderia usar essa palavra. Eu disse, quero usar essa palavra. Obtuso. Aprendi hoje, vi um vídeo do Peninha, sabe aquele Peninha?
1: Meu Deus, da Peninha.
0: Aquele dele. Sarna, né? Ele tava chamando as pessoas de você é um canalha, obtuso.
1: Obtuso.
0: Daí eu disse, porra, pelo menos aí eu aprendi alguma coisa. Obtuso é bom.
1: Obtuso é bom.
0: Obtuso. É, o Neurito assim, mandei o soque, soque no ar no teu zap, Chechel. Pô, tem mais então, Neurito.
2: Meu Deus. Beleza,
0: depois eu vejo lá no zap antes. Primeiro vamos terminar aqui. Maicon Daniel Pires, este pândego de Jaraguá, diz boa noite, seus pilares da sociedade. E ele pergunta, Jimmy, o Armando tá pagando certo a pensão todo mês?
2: Ué?
4: Ah, louco, tu sabe que eu não recebo pensão nenhuma, até eu não tenho nenhum motivo pra receber pensão, né? Não é meu pai, não é nada meu, né? Ele não tem nada a ver com isso, cara.
2: E teu pai?
4: Cara, meu pai...
1: Ah, cara, foi mexer com. Pra que mexer com a ferida do cara?
4: Hoje eu tô um dia assim mais sensível, cara?
2: Meu pai foi comprar cigarro.
4: Tu sabe disso, ele foi comprar, ele disse: vou ali comprar um calto e já volto.
1: E a marca dele não achou nunca mais.
4: Aí não tinha o calto longo aqui.
1: Calto longo, puta, calto.
4: Nem sei se existe calto longo, acho que ele me aplicou. Vou comprar um calto longo aí.
2: O pai dele era mágico, comeu a mãe dele e depois sumiu.
1: Ministério da Saúde adverte.
4: Cara, ele foi, que ia comprar um calto lá, mas eu acho que ele nem fumava calto.
2: Comprar
4: cara.
2: Um LM.
4: Ele fumava Derby, cara.
1: Puta que pá.
4: Derby ou senão o que ele...
1: Não é o Lloyd. Derby Lloyd.
4: Derby ou aquele Continental, acho que é.
1: Puta que...
4: Não sei, não lembro, cara.
1: Derby Lloyd.
4: Tá, e, enfim, nada de pensão, cara. Eu não tenho nada a ver com isso aí, cara. Ele que tem os B.O. dele, cara. É mais fácil ele pedir dinheiro emprestado pra mim, que ele é um baita de um sem vergonha, cara. Vive dando migué nos outros.
0: Olha, que era só meu direito de resposta, que já estamos em períodos de debates. Era apenas meu direito de resposta pra apenas dizer, ou já aproveitar. Hoje eu não vou falar nada mais, porque ele tá sensível. Eu vou dizer, em casa a gente conversa.
4: Em casa, sai fora, tu não vai estar na minha casa, louco, velho. Tomar teu.
1: Bah.
4: Não vou falar, cara.
5: Bem louco.
4: Ô, seu Aníbal, bobalhão, velho mentiroso.
1: Ah, que isso tudo é o...
4: É o Marco, ele. Seu Aníbal, bobalhão, velho mentiroso. Fim de ano, vai pra casa do chapéu?
2: Casa do chapéu.
5: É, mas você pra casa do...
1: Meu capeta. Deus do céu, mano. Que
5: vai
1: que
5: você
1: tem,
5: pra casa do capeta?
2: Tô tudo que brabo hoje.
5: O caceta também. Vai você pra lá, rapaz. Bobalhão, o que que tu quer sair? Eu tô quieto aqui, ó. Não pode me ver eu aqui quieto. Não pode me ver eu parado aqui quieto. Eu bem na minha. Fica de boa, perturbação. Vai incomodar outro. Tu tem purga no teu rabo que não purga, tem sossego. Tem, tem um McQueen.
1: McQueen.
5: McQueen. Tá com McQueen nas cuecas. Só pode. É, rolou pelado na grama depois da chuva e tá com McQueen no corpo inteiro.
2: McQueen era vasca.
5: É, deitava na grama e pegava McQueen.
2: Meu Deus, tava coceiro do demônio.
5: É verdade, todos esses McQueen, esse Michael Daniel é um McQueenzento.
1: McQueenzento.
5: McQueenzento, orelhudo. Bobalhão.
4: Tá, vamos seguir aqui. O Jackson Brandalize mandou boa noite, ilustres. Ó, o Jackson é um cara educado. Pra quê? Não, ele não arruma briga com ninguém. Só fala aqui, ó. Boa noite, ilustres. É, o Michael Daniel Pires também. Aqui já faz 15 dias que não vemos o sol.
1: Ah, é?
4: O Neuri falou que... Ah, que o Armando fumava Mustang.
1: Nossa! Mustang. Oliu.
4: Oliu.
5: Bem louco.
4: Marlboro.
1: Ah, Marlboro.
4: Marlboro. E tinha, o... Eu lembro, cara, que uma vez, quando eu era criança...
1: Faz tempo
4: isso. É, faz tempo, cara. Eu queria, porque eu queria participar de uma promoção que tinha do Camel. Lembra do cigarro?
1: Camel.
4: Aí tinha uma promoção que era... Que tu tinha que mandar um... Escrever um negócio, uma carta lá, que as promoções eram tudo por carta, né?
1: Tudo por carta.
4: Tu tinha que escrever uma carta e se tu fosse sorteado, tu concorria. Tu ia participar do Camel Trophy Bornell.
1: Bah.
4: Que era um troféu de rally, que era na ilha de Bornell, né?
1: Bornell.
4: E aí tinha esse evento, Camel Trophy Bornell. E eu queria mandar carta, e a minha mãe disse, mas como é que tu vai querer mandar carta? Tu vai querer participar com esse negócio de cigarro?
1: E tu é criança ainda.
4: É, daí tu ganhava, ia dirigir lá e tudo, mas como é que tu vai dirigir lá? Não, mas daí eu aprendo.
1: Eu aprendo.
4: É, nunca que iam deixar. Neuri, abraço. Mustang, ele mandou aqui.
1: Nossa,
4: cara,
1: senhora, assim, Mustang.
4: Nossa, assim, agora sim, o Ian Oliu.
1: Campeão.
4: E o Hollywood, que ninguém falava Hollywood, né? No interior era Oliu. No interior, me dá um Oliu.
1: Oliu.
4: É. Do vermelho ou do azul?
1: É. Oliu.
2: É. O vermelho é sem filtro.
4: É?
2: Deus, é.
4: Então,
2: Deus Oliu.
4: Oliu. O meu vizinho tinha uma bodega lá, no meu tempo, que era piá, ele ainda vendia aquele tufumo.
5: Bem louco!
4: Acho que esse é um dos cigarros mais antigos que tinha, né, cara?
2: Eu achei que era bobagem, mas é real, cara. Tufuma.
4: Tufuma, era o nome do cigarro. Aqui.
1: Arizona.
4: Tufuma, Arizona. Verdade. Tufuma. Tinha o Ritz, que era aquele compridão.
1: Mas o Ritz é mais moderno, né?
4: É. Tinha um, que, tinha um cigarro, entre aspas, feminino. Que também, que não era ela o nome do cigarro.
1: Ela, Charme.
4: É. Charme.
1: Charme.
4: Que era compridão, Charme tu era compridão.
2: Fuma.
4: Aí, ó, tu fuma.
2: 20 cigarros ovais.
4: Ovais, não, mas vai ser quadrado. Cigarros ovais. Ah, vai ser quadrado o cigarro. Então, o cigarro do Kiko, né? Cigarro Sim. quadrado.
1: Cara, é ruim a gente tá falando isso, mas meu pai fumava Minister.
2: Tu fuma Minister. Para seu prazer e tranquilidade.
4: Ah, sim. Minister, outra marca aí que eu não lembrava mais, cara. Uhum. Bah, agora desbloqueou memórias aí, né?
1: É, eu era fã do Lux Strike.
4: Bah. A Lux Strike.
1: Camel. Strike.
4: E tinha aquele mentolado, como é que é? Aquele que vinha com verde, aquele?
1: Cara, eu gostava do puta, olha, eu gostava tudo. Parliament.
4: Nossa, cara. Mas que esse que tinha um verdinho, cara, mentolado, que era uma febre uma vez aí, cara.
1: Eu me lembro. Daí tinha o Free, tinha o Calto.
4: Bah, Free.
2: De Gudan.
1: Winston.
4: É, esse Gudan, era o Gudan?
2: Gudan tinha de canela.
1: Galaxy.
2: É. Nossa senhora.
1: John Play Special.
2: Ô, louco.
1: É,
2: John Play Special era propaganda da
4: Era, acho que era o Salem, que era esse mentolado.
1: Salem.
4: É, que eu tô lembrando aí que era mentolado.
1: Deus. Lembra que o Evandro Mesquita fazia o comercial do LM.
4: LM.
1: Te encontro na Rota 66. Lembra?
4: Puta que pariu. Barbaridade. Agora nós mexemos aí com as memórias dos fumantes.
1: Tinha o Kim, o Vice-Herói. Ih, era, mano.
2: Belmonte.
1: Né?
4: Commander.
2: Chanceler, cara do céu, meu Deus do céu.
4: Isso aí. Olha,
2: tem
4: é coisa
2: cigarro
4: antiga,
2: pra vender,
4: cara,
2: no Mercado Livre. Cigarros antigos ainda lacrados. Imagina o demônio que deve dar esse cigarro agora, cara.
1: O Satanás.
4: Cara do
1: Consul.
4: Céu.
1: Consul.
4: Aqui, ó, esse era clássico também, o Hilton, que vinha com aquela caixinha de abrir
1: Hilton
4: de lado.
1: Hilton.
4: Ah, Benson and Hedges.
2: California Plaza, Palace, Malboro.
1: Lembra do Pau Mal?
4: Pau Mal.
1: Pau Mal.
4: Pau Mal. Pau Mal, é o caralho maldito, né? O Pau Mal.
1: Pau Mal. É isso aí, cara. Meu Deus do céu.
4: Plaza.
1: Plaza. A Plaza.
4: O Plaza, galera.
2: Ele tinha
4: Plaza,
2: o
4: Plaza
2: fininho,
4: tinha o Plaza, sim, longo, né?
1: É.
2: Amigo. Campeão.
1: Cara, deixa eu ver. O Maurício Meneghini aqui mandou um áudio aqui.
4: Vamos carcar no Maurício.
1: Vamos ver aqui, bota Maurício. Peraí, deixa eu só largar lá pra Top 104. Vamos largar e ver o que, que ele fala, né? Já que a gente tá anunciando aqui com o nosso parceiro, Cyberdot Materiais de Construção. Fala, Meneghini, eu vou te colocar no ar.
6: Fala, Gelson, como é que tá? Tudo bem, meu querido? Sim, cara, tivemos que cancelar aí devido às condições do tempo aí, que tá marcando chuva pra sábado,
1: e
6: né?
1: Tá
6: e lá
1: mesmo.
6: É um local aberto. Até, inclusive, se puder anunciar ali, a gente tá mudando a nossa propaganda aí no Bem Louco, né?
1: Isso. Muito bem, então tá, ó, tá aí.
4: Eu acho que era o Gudan mesmo que eu tava lembrando.
1: Valeu, Maurício, um abraço pra ti, agradecer ao Cristiano Rodrigues, que nos passou essa informação em primeira mão, e agora tá aí, então, cancelado a Arena 360 em Bandeirante. Mais alguém aí no...
4: Isso aqui era tudo no...
1: Ali.
4: Então, voltando aqui no... Isso é Gudan Garan. O Skol mandou aqui grande migué ontem, mas era feriado aqui
1: feriado,
4: ontem.
1: Cara. Caceta.
4: Feriado, meu caderno.
1: Porra, mas será que os caras não entendem?
4: É. A Lúcia lembrou aqui do Hudson também. Tu foi no Hudson?
2: Hudson.
4: Micharia. A Lúcia mandou Continental. O Neuri, Edson, o Neuri mandou Dallas.
1: Edson e Hudson.
4: O Michael Daniel tinha o campeão.
1: Campeão.
4: O King.
1: King.
4: Minhas armas, cara. Quanta marca,
1: Hilton.
4: É.
1: É isso aí.
4: Cara, quanta coisa. Vamos lá na live do Face.
2: Tudo matava.
4: Tudo matava.
1: E ainda mata.
4: E ainda mata. Aqui no nosso... Ué? Ah, não, tá aqui. Eu achei o...
1: Ah, tu achou que eu...
4: Não, parecia que não apareceu o coisinho da live. Aqui
1: mas dentro. Eu botei lá,
4: sim,
1: botei.
4: Não, tá aqui.
1: Sentiu, né, que eu botei.
4: A Cristiana Finato Varta mandou boa tarde, Cristiana.
1: Boa tarde, Cristiana.
4: Clarice Romeu, oi, tudo bem com vocês? Abraço, tudo bem.
1: Bom.
4: Thiago Jungs, boa tarde, Tigrada. Zezé, boa noite, amigos, tudo
2: boa
4: certo? Quanta chuva! Abraço da Zezé e do Francisco. A Clau, minha irmã, Claudete, minha irmãzinha.
1: Fala,
4: beijo,
1: Clau.
4: Mana. Ela manda boa tarde, guris. Beijos, maninho lindo, saudades.
1: Maninho lindo.
4: Não, o maninho lindo é o outro. Eu sou o feio. Maninho lindo é o Adilson.
1: O Adilson já não é grande coisa, agora o Chechel.
4: Agora tu... Mentira, mano, eu sou lindinho, eu sei. É que se não é as irmãs.
1: Não,
4: é que antes quem me chamava de linda era minha mãe.
1: É.
4: Depois que a minha mãe faleceu, as irmãs que tem que me chamar de linda.
1: É verdade.
4: Se nem as irmãs achar o cara bonito, aí é brabo.
1: É, daí nós estamos ferrados.
4: Mauro Conflans, boa tarde, gurizada.
1: Cara, Alexandre... Você viu a secação que baixou, hein?
4: Sim. Alexandre Benincat, tio Lucas.
2: Eu vou ir comprar pão e chegar com cerveja em casa.
4: O Alexandre disse: tio Lucas, vê se o seu colega Gelson tá bem. Ele tocou Mamonas.
1: Toquei.
4: Tô com Mamonas hoje aí.
1: Toquei. Cara, eu no meio da...
4: Tá bem, sim, Alexandre.
1: Viu?
4: Tá bem.
1: Eu
4: toquei
1: no meio...
4: Mamonas. Estranhei,
1: cara,
4: desse homem também.
1: Não,
4: tá bem,
1: bem longe,
4: tá
1: bem longe do top list, porque a gente tá amarrado.
4: Donada. É verdade, cara.
1: Amanhã é o último dia, né, da propaganda eleitoral.
4: Graças
1: obrigatória no rádio. Deixa destacar que é obrigatório. Então a gente fica muito amarrado. E aí, cara, do nada eu disse assim, eu vou tocar o Mamonas. E peguei e toquei Mamonas no meio da
4: coisa boa, cara.
1: Pô, ficou tão legal, quebrou, deu aquela quebrada assim, né?
4: Eu gosto quando eu gosto da música inesperada,
1: assim.
4: E o rádio tem esse poder.
1: Inesperada.
4: Quando eu tô ouvindo ali, por isso que eu gosto de ouvir, ó. E tem um negócio aqui, cara, que eu adoro ouvir o top list do Gelson e do Arno, por exemplo. O meu top list... porque daí do nada, cara, esses dias eu tava ouvindo, o que o Gelson tocou, cara? Ele tocou um... Cara, quem que era? Era um som ali dos anos 90, um meio charme, meio funk, um negócio assim.
5: Qual eu, a diferença?
4: Pô, pegou e trouxe, eu disse, olha aí, velho. Mas não nacional, era internacional.
1: É.
4: E aí eu disse, olha aí, velho, que massa, quanto tempo que eu não ouvi. Era
1: o que
4: tipo,
1: que acontece?
4: Um estilo Milli Vanilli, um
1: isso,
4: negócio
1: assim. O que que acontece? A gente fica amarrado ao tempo, né? Tudo sim. É tempo. Tu já notou que era essa vida é tempo, né?
4: É.
1: Tempo.
4: E aí quando vem essa música tempo. De surpresa no meio assim,
1: que Deus, massa. É, e daí tem horas que tu chega aqui e tu quer desenterrar algumas coisas. E hoje quer saber uma coisa, vou meter uma
4: Carquinho. Mona agora,
1: vou botar um pelado em Santos e ó, tu viu como é que surge? É.
4: Skol mandou aqui, boa noite, seus falsários.
1: Era ontem, cara,
4: feriado,
1: caceta, ontem era feriado em São Miguel.
4: O Skol fica brabo, ele fica magoado, cara.
1: Era pecado.
4: É, Skol.
1: Trabalhar em
4: falsário
1: São Miguel.
4: É você que tá prometendo um churrasco
1: desde... E até agora nada.
4: Antes da pandemia ele já prometia esse churrasco,
1: antes
4: até
1: mesmo.
4: Hoje não veio.
1: Exatamente.
4: Sem antes... vergonha, mequetrefe.
1: Antes da pandemia.
4: É. Thiago Jungs mandou mais algumas marcas aqui. Plaza, Classic, Mil e Black. Mil com dois L's, né?
1: Mil.
4: E Black.
1: Mil.
4: Isso aí. Black eu não me lembro,
5: bem louco.
4: E...
1: É preto em inglês.
4: É, preto tinha. Preto era preto.
1: Preto.
4: Preto era o John Player Special, né?
1: John Player Special.
4: Patrocinador do carro do Senna, né?
1: Da Lotus. O Camel era pro, né, a
4: da Williams, né?
1: A Hotman. Não. Não.
4: A Hotman.
1: Hotman era, Hotman era da Williams.
5: Hotman
4: Grande. É o Det Hotman.
5: Hotman
1: Grande. É o Det Hotman. Ai, meu Deus do céu.
4: A Lúcia disse assim: tu fuma e Hudson tá marcado na minha mente. A mãe me mandava no bolicho buscar esse cigarro. Que legal. Tinha gente que,
1: cara, sabe que na
4: tinha
1: época...
4: que gente que ia no bolicho buscar cachaça e derrubava.
1: É. Sabe que na época da que nós tínhamos o nosso presidente era o
4: Figueiredo.
1: É...
4: João Batista Figueiredo.
1: Meu pai me dava uns pila para ir comprar. E na época eu não me lembro qual era a moeda, não era real, era cruzeiro. Era cruzeiro, nós tínhamos cruzeiro.
4: Era cruzeiro.
1: Depois virou cruzado e tal, enfim. E aí o meu pai me dava para... Ele tinha que comprar duas carteiras de minister e o que sobrava eu trazia, tá ligado, os baleiros? Cara...
5: Pegava uma...
1: Meu, vinha um monte de coisa, cara. E daí começou esses...
4: Bala.
1: Inflação. Aqueles...
4: Maria Mole.
1: Aqueles mumuzinho, chup-chup, aquele mumuzinho. Era um monte.
4: Teta de negra.
1: Teta de nega era bobá, teta de nega.
4: Pá.
1: Né?
4: Ó, a Lúcia disse assim.
1: Pra quem não sabe, nós vivemos já também no regime de ditadura.
4: É verdade.
1: João
4: é verdade.
1: Batista
4: passamos
1: Figueiredo.
4: Pela ditadura.
1: Então, olha só como é que a gente é antigo. Respeitem a nossa história.
4: Respeitem
1: a nossa história.
5: Isso aí.
4: E o bolicheiro não falava alemão. Olha só que história, cara. Ela ia comprar cigarro no bolicho. O bolicheiro não falava alemão e eu não falava português.
1: Meu Deus.
4: Aí eu ia a estrada inteira repetindo pra não esquecer. Cara, que legal.
5: Que nem o português, pô. Mulher mandou decorar a casa, né?
4: Sala, quarto.
5: Sala, quarto, cozinha.
1: Banheiro.
4: Márcio Rossoni! Grande Márcio!
1: Garagem.
4: Ah, bicho velho.
1: Deixa eu mandar um abraço aqui do...
4: O empregado da Liz, ele mandou o seguinte aqui, ó.
1: O empregado da Liz.
5: Bem louco.
4: Ele disse, tarde, gente do mal.
5: Tarde.
4: Pô, pelo menos a reprise tinha que ser o mesmo dia da semana, eu já tava comemorando a sexta aqui. Não é reprise,
5: não
4: caceta.
5: É reprise.
4: Se
5: não
4: fosse
5: é.
4: Reprise, como é que eu ia estar lendo tua mensagem, Bocó?
1: Ai, ai, ai.
5: Feliz Natal.
1: Deixa eu mandar um abraço aqui pro Leandro Neide. Ô, Leandro, um abraço, Leandro. Opa, Gelson, agora só paieiro, né? É um paieirinho de vez em quando,
4: verdade.
1: Né? Paeirinho de vez em quando, né, Leandro? Não é aconselhável, não. Mas eu gosto de um paeirinho de vez em quando.
4: Sim. É.
1: Paeirinho pra espantar os mosquitos.
4: O Ministério da Saúde, deixa eu ver se vamos fazer a saúde. Já que os caras da campanha política podem fazer. Era o que tinha nas lives, né, cara?
1: Meu Deus do céu!
4: É hora de acabar o programa e nós estamos na live.
1: Vai ter PDD hoje?
4: Claro que vai.
1: Então vamos lá. 3, 2, 1. 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
5: Agora como é que...

0: Costa e o PDD
1: dessa quarta-feira pós-feriado em São Miguel do Oeste.
2: Tem
1: afirmando novamente que esse programa não é uma reprise.
3: Não é uma
1: Estamos ao vivo aqui.
0: Estamos ao
1: dia
0: vivo.
1: Dia 2 de fevereiro de 2013.
0: 2048.
1: 49.
0: Pensamento
1: do James. Nós
0: estamos reprisando um programa do futuro.
1: Que nem existiu ainda. Vê como é que a gente tá à frente. Fala.
3: Pensamento do Jânio com a força do Estádio Madeira. 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
1: Boa promoção.
0: Baita promoção,
1: é isso aí, ó.
3: Eu particularmente não entendo as expressões no Brasil.
1: Também não.
3: São tantas bipolares, minha nossa. Fica, vai, bem mal. Amanhã no jornal hoje, muito pouco. Que frio dos infernos. E a minha melhor é, não sei. Ai, coitada das mães dos bombeiros.
1: Ué?
3: Eu cresci com a minha mãe falando, quem mete com fogo mija na cama.
0: É verdade.
1: Devem estar tudo mijado já.
3: Você sabia que bocejar é a maneira do seu corpo dizer que tá com 10% de bateria, né?
0: Ó, mano, nós falando que nós era antigo, o Nelvio mandou uma mensagem aqui, mandei pra ti aí. Não vou ler no ar aí, mas
1: É isso aí, Nelvio. É bem isso aí.
0: Tu é bom demais, manda pra tua pau, né?
3: A língua é o principal órgão sexual utilizado pra falar.
0: Ô, louco!
3: Olha, dizem que o excesso de exposição ao sol é um dos principais fatores que causam rugas e envelhecimento da pele.
0: Rugas?
3: Mas eu confesso que eu não lembro do meu saco ter tomado sangue de sol.
0: É verdade, sempre na sombra, hein?
3: Eu queria ser o Bob Esponja.
1: É?
3: Só pra morar na fenda do teu biquinho.
1: Baita cantada também.
3: Comecei a vender marmitex essa semana.
1: Ué?
3: R$10 eu te dou uma comida.
1: Tô louco. Sai fora.
3: É barato, cara.
1: Sai fora.
3: Dizem que o que você vê. Dizem que o que você vê, você atrai.
1: É.
3: Como nos filmes de terror, por exemplo, atrai fantasmas assistindo filmes de terror em casa. Mas isso não faz o menor sentido. Eu vejo pornô todo dia e nunca vi uma mulher pelada. Agora...
0: Nunca entrou uma mulher pelada em casa.
1: Nunca entrou uma mulher pelada.
3: Ah, Disney. Ela te ensina que mesmo que você durma com 7 homens, chegue sem sapato em casa ou dê para um ogro, nunca deixará de ser uma princesa.
1: Viu? Olha aí, ó.
3: Eu acho que o mundo seria bem mais emocionante se os dinossauros existissem ainda.
1: Dinossauros.
3: O casamento é um compromisso amigável entre marido e esposa em que ambos concordam em fazer tudo do jeito dela.
1: Feito.
3: Os chineses inventaram o papel no século 6 antes de Cristo na força do ódio.
1: Ah, é?
3: Não aguentava mais limpar a bunda com bambu. Coisas que colaboram com a morte.
1: É?
3: Cigarro, álcool, drogas, macarrão. A gente sempre quer virar adulto, né? Mas virar adulto é como se perder da mãe no supermercado pra sempre. Mais ou menos assim.
1: Daí é bucha, cara.
3: Eu não me acho uma pessoa perfeita.
1: Não?
3: Mas o que é a minha opinião contra de milhões? Tem gente que não se toca.
1: Não.
3: Meu tio que é maneta, por exemplo.
0: Ele não se toca.
1: Coitado, maneta.
3: Se eu fosse um tigre triste, pode ter certeza que a última coisa que eu queria seria um prato de trigo.
1: É verdade.
3: A importância da vírgula na língua portuguesa.
1: Opa.
3: Adoro comer minhas amigas beber. Meu vizinho teve 15 filhos e morreu aos 47 anos.
1: Tô louco.
3: A esposa dele, consternada, disse que ele ainda era novo e não gozou a vida suficiente pra ter um discórdia.
0: Pelo amor de Deus.
3: Cuidado com a namorada que tu chuta, hein? Tem amigo teu que é goleiro.
0: Animado que tu, o quê?
3: Sim.
0: Chuta.
1: Ele falou chuta.
3: Chupa. Se for chupa, tem amigo teu que é pernilongo.
0: É louco.
3: Família é tudo o que eu tenho.
1: É.
3: E se eles não gastassem cada centavo que eu ganho, eu teria outras coisas também.
0: É verdade.
3: Hoje liguei sem querer pros bombeiros. Acontece, né? Com vergonha, porque era engano, botei fogo na casa do vizinho.
1: Pronto. É, tinha um motivo, pelo menos.
3: Não acho legal esse negócio de ficar tirando foto de comida e postando nas redes sociais. A comida tem deve uma... pensar assim, ó, miserável, me comeu e me espalhou as fotos pra todo mundo ver.
2: Bem louco.
1: Miserável.
3: Hoje foi entregar meu exame de urina, aquele que tem uns 5 litros, né? Você passa um dia inteiro mijando e a atendente era minha ex. Falei, segura aí que eu vou buscar mais um balde. Cobrava. Ai, ai. Boa noite, vocês fazem frango frito no balde? Sim, senhor, fizemos. Ele vem com acompanhamento? Claro, o motoboy leva ele. Deus, ao me criar, notou que algo me faltava para ser completo. Aí criou minha mulher e completou a desgraça.
1: Toma!
0: Boa!
3: Você percebe que realmente é feio quando todo sempre impede pra você tirar a foto do grupo, né?
0: Verdade.
3: O casamento é uma maravilha. Bem te louco. Proporciona uma sensação igual a uma montanha russa.
0: Tô louco.
3: É maravilhoso, é bem excitante louco. Até que você vomita. Ter um bebê salvou o nosso casamento. Estamos tão cansados que não tenho mais força para discutir. Essa noite sonhei que tava lutando com a onça furiosa.
1: Ué?
3: Acordei todo suado e arranhado e minha sogra caindo do lado da cama.
0: É louco.
3: Olha, camisinhas não são totalmente seguras. Um amigo meu tava usando uma com a mulher de um policial e levou 3 tiros. Adiantou nada.
0: Nada.
1: 3 tiros na fuça.
3: O cliente encantado com um ovo totalmente diferente que acabaram de comer. Ovo
1: foi louco.
3: É um ovo diferente. Acabaram de comer no restaurante, chamou o garçom e disse, olha, uma delícia esse ovo.
1: Que como ovo
3: como é que vocês
1: delicioso.
3: Preparam? Sem muita conversa mole, senhor. Sai do cu da galinha ali de frita.
0: Tem muita preparação.
3: Fui no banco, pedi um empréstimo para investir no agronegócio. O gerente foi gentil, me mandou implantar batata.
0: Inclusive indicou qual seria o melhor cultivo.
3: Ai, e a última desse bloco, tem um amigo que parece japonês na hora de comer. Gosta de sushi? Não, ele só come com um pãozinho.
1: Perebecuano Costa, nessa quarta-feira, cara, 18h47, é uma loucura, o programa hoje foi muita falação, e a gente tá aqui com o patrocínio da Amplia.
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1: 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A gente não vai conseguir colocar todas as participações.
0: Não vai dar pra... Aliás, eu tenho aqui no WhatsApp o soque no ar que o Neuri mandou. Se não der, a gente deixa para amanhã,
1: Deixa para amanhã, então.
0: Hoje tá lotadaço.
1: A Lúcia mandou participação. Vamos pegar uma participação da Lúcia aqui. Vamos começar com essa aqui, da Hebe Camargo.
5: É bom não casar. Não, é bom ficar de amigação. Vai trepando. Até depois. É. Casou e enjoou.
1: Viu? Que baita conselho já na época ela dizia. Vamos lá.
6: O vovô chegou na farmácia, tá na fila pra comprar o...
1: Como é que é?
6: O vovô chegou na farmácia, tá na fila pra comprar o Viagra, chegou uma mulher na frente dele, o vendedor pôs, não, o que é que a senhora deseja? Ela falou, quero um Mamex. O cara foi lá dentro, ele perguntou, que porra é Mamex? A mulher olhou pra ele e falou, Mamex é um remédio que deixa a mulher com os peitos duros, firmes, fortes, cheios de leite, ótimo pra usar numa noite de sexo. O vovô, eita Mamex da porra. A hora que chegou na vez dele, o cara, o que é que o senhor deseja? Ele falou, eu quero um Pintex. Dobro.
1: É, isso aí, mais uma da Lúcia.
7: O rico, quando ele é delicado, ele é frágil. Agora o pobre, quando é delicado, ele é boa hora, meu filho. É assim que funciona. O rico, quando ele falha na cama, na hora H, ele não teve um dia muito bom. Agora o pobre, quando falha na hora H,
2: bem louco.
7: É broxa.
1: Broxa. né? Mais uma da Lúcia. Vamos ver. Ana Maria Braga.
8: Que chifre. É igual amigo secreto. Você sabe de todo mundo, menos o seu.
1: Boa! Ah, nossa comadre, Franciele, diretamente dos Estados Unidos. Fala, Franciele.
9: Cadê o voto que estava aqui?
1: Aí.
9: O político comeu. Cadê o político?
10: Se elegeu.
9: Cadê as coisas boas que ele prometeu?
10: Se esqueceu.
9: E cadê o povo?
1: Amigo. Desse jeito. É bem assim. Ricardo Show, fala Show, o que ele mandou aqui? Ele foi por cara, eu tenho que narrar o vídeo, é engraçado, mas eu não vou narrar ele. Vamos lá.
11: Trovão tão grande que desatou os punhos de uma rede de cava armada aqui do menino, acredito.
0: Meixaria.
11: Aí tá chovendo, tá bom. E aqui que já tá escuro já. Deu um relato aqui que foi meia hora o céu claro aqui. Parecia que tinha mais cedo o dia e os galos subindo no puleiro pra cantar, pensando que tinha mais cedo o dia de novo.
1: Olha aí.
11: Tá chuva aqui. Aqui tá chovendo demais também. Passou um jumento em cima de um teto de uma Kombi, boiando e rixando. Eu tentei jogar a tarrafa pra pegar o jumento, mas não consegui não. Depois cadê não? Precatinho é mentiroso. Mentiroso. Agora vai dar pra filmar. O meu celular tá destravado.
1: Vamos ver,
12: aí não é mentira mesmo não, porque acontece que eu vim embora de dinheiro agora sexta-feira aí. Pra cá de noite, mamãe me disse que ontem deu um trovão lá com relâmpago que amadureceu a seriguela tudinho do pé, tava tudo verde quando eu vi agora,
1: tudo verde, aí.
12: Amadureceu tudinho de uma vez,
1: viu?
12: Bye. Não, esse negócio dessa chuva aí eu não duvido não. Sabe por quê? Porque é chuva mesmo com força, aqui em Areia Branca, pra você ver, aqui em Areia Branca a chuva foi tão forte que a creche lá do mutirão passou aqui em frente da minha casa, cheia de menino dentro.
1: Olá.
12: A creche passou aqui, na chuva, passou aqui. E aí arrancou a chuva, arrancou a creche, viu? Passou aqui, cheia de menino dentro, gritando. Até Paulinha dentro, menino da minha sobrinha. Nina Maria, chuva.
0: Até Paula dentro.
1: Até Paula dentro. Mais uma.
0: Baleado três agora, três. Dois morreu, foi a óbito e um foi socorrido pro hospital.
1: É.
13: Olha, foi isso aí, cabeça.
0: É no filme que eu tô assistindo aqui na banda. O dois caras baleados e o artista ficou ferido, mas tá bem já.
1: É um filme.
12: Tem a cara da tua mãe, cara de rapariga. Como é que o cara pode escutar um ódio e um filho de quem no diabo de um filme? Vai tomar na casa do cara, aí tu e esse filme fresco. Vai assistir esse filme no inferno. Vai assistir esse filme dentro de um terreiro de macumba. Aí. Como é que tu bota uma porra de um negócio? Você tá o cabo esperando. Vai pensar que é uma porra do ano, tá um fresco, dentro, tá assistindo na banda, o filme na banda. É bom que a bala pegasse tu pela televisão, fosse nos teus peitos, cara de rapariga. Não tem um prazer não, cara de tabaco. Vai assistir filme do inferno, fresco.
1: Viu? Fresco. Vai, mais uma. Vai.
0: Xalala,
1: tem que narrar, daí não dá, não vai. Michael Daniel Pires, fala. Opa. Michael.
14: Oferecimento inchada bet.
0: Como é que é?
1: Ai. 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
1: Batente Nacional.
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1: Vai.
11: Trovão tão grande.
1: Aqui já foi também, zoeiro.
0: Trovão.
1: Vai, mais uma, vamos lá. Mais um ouvinte no ar aqui no Bem Louco da Top 104. Henrique, fala, Henrique.
15: Atenção, você Henrique que tá Gando. Nesse momento numa freeway, numa pista de duas faixas e tal, e tu tá no limite da rodovia, que é 80, 90, 100 km por hora. Tu tá errado, seu pau no cu. Pelo seguinte, não é tu que decide, merda.
1: Tava bravo. Vai.
11: Uma verdade sobre mim. Eu sou capaz de dizer, você quer mesmo saber a verdade? E soltar outra mentira, bem maior.
1: Mais uma, vamos ver.
11: Eu bebi 3 dias. Fiquei bebendo. Tava faceiro, feliz, não senti nada.
1: Nada.
0: 3 dias.
11: Agora, fui trabalhar 40 minutos. Me deu uma tontura.
0: Aí, ó.
11: Uma fraqueza, tô mal.
1: Tô mal.
11: Então, cheguei à conclusão que a bebida não tá me fazendo mal. Porque tá fazendo mal é o trabalho.
1: Trabalho, lógico. Mais uma do Michael.
11: Ah, que você não precisa de álcool pra ser feliz. É, você também não precisa de tênis pra correr, né? Mas não ajuda? Pois é, você faz o seu que eu faço o meu.
15: boa!
0: E aí, ó,
15: Leonir!
0: Filosofia!
15: Leonir Colombo!
16: Obrigado, agora!
0: Colombo!
16: Bora, a partir de hoje!
0: Lavei o ar no Cooper New e o Leonir Colombo!
15: Vamos lá!
16: Ô, gurizada, agora, a partir de hoje, até a eleição...
15: Não. Falou eleição, não vai pro ar.
0: É, eleição é o seguinte, quem não brigou ainda com os parentes só tem até domingo.
15: Faça esse favor pra nós, vamos lá!
17: Boa tarde, gurizadinha do Bem Louco, tudo tranquilo?
15: Tudo em horas, tudo em
17: horas. Carvão de churrasqueira.
15: Carvão de churrasqueira.
0: Tá gripado?
17: E hoje é o último dia da promoção, só que no ar, não?
0: É verdade.
15: É, hoje é, vai.
18: Mas aí. Trapezista teria defecado sobre 13 pessoas durante a apresentação. Profeta diz que adiou o dilúvio depois de comprar uma Mercedes. Homens apostam o toba na disputa entre Lula e Bolsonaro. Esse é o Café com Café. Um trapezista teve diarreia e atingiu 13 pessoas da plateia. Meu Deus. Certíssimo, né? Esse aqui, infelizmente, é um artista que não dá mínima, né? O cara tá cagando pro público dele. Cara, essa semana já não apareceu outro que cagou na montanha russa, cara. O que esse povo tá comendo que eu quero provar também? Coitado do cara, né? Imagina a vergonha. Um autoproclamado profeta engana.
15: Olha só, esses áudios e vídeos manda amanhã de novo, tá? Porque hoje não vai dar tempo.
0: Não vai dar. Né?
15: Eles são maravilhosos, mas são extensos demais. Cristiano Rodrigues, compondo melodia.
19: Quando entra no banheiro e estão compondo uma melodia.
15: Olha aí. Mais uma. A IA super sincera ensinando inglês.
20: Puta que pariu. Eu já disse que não é never give up. É never give up. Seu imbecil do caralho.
21: Olha, vale um pouquinho me xingar. Tem um estupidão do braço comigo, cara.
20: Por acaso você tá carente, seu filho da
15: puta? Meu Deus do céu! Mais uma! Homem só precisa ser bem sucedido.
22: Homem não precisa ser bonito.
15: Não.
20: É verdade.
22: Precisa ser bem sucedido.
20: Ah, amor, mas você é muito bonito com esses olhos azuis.
22: Depois que a conta bancária cresce, até a beleza aparece.
15: Fala, Cristiano.
0: É, amigo.
22: Viu aí, Gelson? Eu presto alguma coisa aí? Não só pra mandar porcaria e zoeira, hein?
15: Boa. Bastos, boa noite, boa. Tio Cigarro Malboro e também Cigarrilha sabor chocolate, é verdade.
0: É verdade, Cigarrilha.
15: Cleitão de Almeida, fala, Cleitão.
23: Fala, gurizada. Temos eu e o Pedroca programando aqui um New Fiesta argentino.
2: Bem louco.
23: E, cara, girei a chave aqui pra fazer a programação. Ligou o rádio, adivinha, top 104.
2: Ah, é.
23: Carro lá da Argentina, cara.
15: Oh.
23: O pessoal escuta vocês, tá vendo?
0: Olha aí, como é que é?
23: É uma porcaria, mas tem gente que gosta.
15: Viu? Seus desgraçados. Fala, Lúcia!
24: Tomara que termine domingo a briga.
15: É.
2: Verdade.
15: Ai, ai, ai.
0: Valeu,
15: Chel Pereira.
0: Valeu, um abraço.
15: Valeu, Mano Costa. Valeu. Um abraço pra todo mundo. Até amanhã.
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1: Sete e 56. 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

0: 8:19.
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0: 8h36.
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0: Está no ar a Voz do Brasil. As notícias do governo federal que movimentaram o país no dia de hoje.
1: Olá, boa noite.
2: Boa noite para você que nos acompanha em todo o país.
1: Quarta-feira, 30 de setembro de 2026.
2: Vamos aos destaques do dia.
1: Centro Nacional de Proteção à Criança e ao Adolescente vai centralizar notificações de crimes na internet.
2: Plataformas deverão comunicar situações de risco iminente ou em andamento em até 12 horas. Graziela Mendonça.
3: Portaria também autoriza a criação de uma força integrada para combater o crime organizado no ambiente cibernético.
1: Mudanças nas receitas médicas controladas.
2: Uma nova regra da Anvisa autoriza os médicos a emitirem as receitas de forma totalmente digital.
1: A partir de hoje, as vigilâncias sanitárias locais passam a usar um sistema único integrado em todo o Brasil. Cleide Lopes.
4: O novo sistema foi criado para centralizar a gestão na prescrição de medicamentos sujeito a controle especial.
2: Está chegando o Dia das Crianças.
1: E você já sabe o que vai dar de presente?
2: Na hora de escolher um brinquedo, fique de olho nas dicas do Inmetro para garantir diversão com segurança. Pablo Mundim.
5: Do Inmetro, orienta os pais a verificarem a presença do selo de identificação da conformidade antes da compra.
1: Hoje, na apresentação da Voz do Brasil, Luciano Seixas e Mariana Júnior.
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1: A Justiça Federal determinou medidas para a proteção de crianças e adolescentes na plataforma Discord.
2: O pedido foi feito em ação da Advocacia Geral da União, acatada pelo Judiciário.
1: A ferramenta de comunicação terá que adequar o monitoramento da plataforma, verificação de idade e de controle parental, entre outras medidas.
6: Na ação que foi acatada pela Justiça Federal, a Advocacia Geral da União sustenta que a plataforma Discord apresenta falhas nos mecanismos de verificação de idade e de proteção aos usuários contra riscos graves, como os que culminaram na morte de uma adolescente de 13 anos em julho deste ano. A ferramenta de mensagens instantâneas e comunicação deverá cumprir agora uma série de determinações judiciais, entre elas adotar medidas para impedir a recriação de servidores, canais e comunidades removidos e o retorno de usuários banidos ou suspensos. O Procurador Nacional de Defesa e Democracia da Advocacia Geral da União, Rafael Ramos, ressaltou que as medidas estabelecidas pela Justiça estão previstas na legislação brasileira, com destaque para o Estatuto da Criança e do Adolescente Digital.
7: Então, esse quadro ele já vinha se agravando e o que acontece? O Brasil hoje ele tem uma legislação específica, né, para proteção de crianças e adolescentes no ambiente digital, chamado ECA Digital. Então nós, essa foi a grande base, digamos, da nossa ação, foi exigir que fossem cumpridas determinações que já constam em lei, mas que infelizmente não estavam sendo observadas especificamente nessa plataforma.
6: De acordo com a decisão judicial, as contas de crianças e adolescentes até 16 anos devem estar vinculadas às contas de seus responsáveis legais. A plataforma de Discord também deverá adotar medidas de proteção e ferramentas de supervisão parental, incluindo o controle das interações. A decisão ainda determina que o Discord crie protocolo para situações de extorsão sexual envolvendo crianças ou adolescentes. Rafael Ramos, da Advocacia Geral da União, explicou que essas plataformas já têm ferramentas para coibir esses tipos de crimes.
7: Há mecanismos nas formas de detecção, seja por vídeos, seja por ícones, seja por textos, seja por chamados metadados, né, correlações de comportamento de determinados usuários conversando com outros, os chamados sinais, né, esses marcadores, as empresas têm condição de fazer esse acompanhamento e é uma avaliação de risco. Né.
6: O Discord também deve comprovar a capacidade de operar em língua portuguesa para segurança, moderação e recebimento de denúncias no Brasil. Caso não cumpra a determinação judicial, a plataforma ficará sujeita a multa diária de R$100 mil. Reportagem Luana Karen.
2: O Google removeu do YouTube 46 canais e 11 vídeos criados por meio de inteligência artificial com falsos médicos para disseminar desinformação, promessas de curas e tratamentos sem comprovação científica.
1: Outros 32 canais e 4 vídeos já estavam disponíveis quando a notificação chegou à empresa. Dois canais foram desmonetizados.
2: Segundo o Google, os canais foram excluídos por violações às políticas da plataforma, fraude e roubo de identidade.
1: O pedido para retirada do conteúdo foi feito pela Advocacia Geral da União.
2: O Centro Nacional, que vai centralizar notificações sobre possíveis crimes cibernéticos contra crianças e adolescentes.
1: A estrutura ligada à Polícia Federal vai receber, analisar e encaminhar os casos às autoridades responsáveis.
2: Saiba mais com Graziela Mendonça.
3: O Ministério da Justiça e Segurança Pública publicou uma portaria que estabelece como serão recebidas e encaminhadas as notificações sobre possíveis crimes contra crianças e adolescentes no ambiente digital. A Polícia Federal vai centralizar esse trabalho por meio do Centro Nacional de Proteção à Criança e ao Adolescente. As empresas de tecnologia deverão comunicar situações de risco crível, iminente ou em andamento em até 12 horas. Casos onde há indícios de material de violência contra criança e adolescente terão prazo de 72 horas ou de até 7 dias, dependendo da ocorrência. A empresa também terá que retirar o conteúdo do ar imediatamente e guardar o material e os registros necessários para ajudar nas investigações. Os relatórios serão analisados e encaminhados às autoridades responsáveis, como as polícias, o Ministério Público e a Agência Nacional de Proteção de Dados. A portaria também autoriza a criação de uma força integrada para combater o crime organizado no ambiente cibernético, inclusive casos de violência sexual contra crianças e adolescentes. Graziela Mendonça, para a Voz do Brasil.
2: Autoridades brasileiras se reuniram hoje com o representante de comércio dos Estados Unidos para mais uma tentativa de diálogo sobre as tarifas impostas pelo governo norte-americano.
1: Com presença do ministro do Desenvolvimento, Indústria, Comércio e Serviços, Márcio Elias Rosa, e do ministro das Relações Exteriores, Mauro Vieira, o encontro ocorreu durante a reunião de ministros do comércio do G20, grupo que reúne nações desenvolvidas e emergentes, e também a União Europeia e a União Africana.
2: Durante a reunião, os ministros reafirmaram a disposição do Brasil de avançar nas soluções que afetam o comércio bilateral.
1: O governo norte-americano deve encaminhar nas próximas semanas um documento com uma proposta para possível acordo, como explica o ministro do Desenvolvimento, Márcio Elias Rosa.
8: Apresentamos de novo para eles nossos argumentos, quão injustas e indevidas são as tarifas que são impostas ao Brasil na atualidade e a necessidade de superá-las. Eles assumiram o compromisso de nos encaminhar nas próximas semanas um documento das discussões daqui para frente. Conseguimos alcançar um ponto de convergência. É necessário que tenhamos um escopo definido para aquilo que possa vir a ser no futuro um acordo comercial entre Brasil e Estados Unidos.
2: Mais de 3 mil moradias poderão ser construídas em 13 estados a partir da destinação de 28 imóveis da União para projetos habitacionais.
1: Os imóveis são prédios para serem revitalizados ou terrenos para construção de moradias, localizados em 12 estados e no Distrito Federal.
2: São Paulo é o estado com maior número de concessões. São 7 para a construção de 1.325 unidades.
1: A ministra da Gestão e da Inovação e Serviços Públicos, Esther Dweck, que fez a entrega nesta quarta-feira, comentou a iniciativa.
9: A gente conseguiu